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4: Aqui na Fema FM, 9 horas e 3 minutos.

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8: Agora são 10:06 aqui na FEMA FM.

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1: 15ª posição.
2: Olivia Dean, Man I

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1: 12ª posição.
2: Ed Sheeran, Sapphire.

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2: Décima primeira posição.
3: Chapter Row. Pink Pony Club.

0: 10h24 aqui na sua Fema FM.
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2: Décima posição.
3: Dead Swims. Lose Control.

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1: Nona posição.
2: Taylor Swift. All Play.

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6: São 10h37 na FEMA FM.
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10: Sétima posição.
11: The Weeknd, Out of Time.

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1: Sexta posição.
2: Olivia Dean, Man I Need.

0: 10h47 aqui na Fema FM.
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3: Quarta posição.
1: BTS. Swing.

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2: Terceira posição.
3: Sabrina Carpenter. Expresso.

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1: Segunda posição.
2: Harry Styles, American Girls.

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1: Primeira posição.
2: Benzimbu, Slow It Down.

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1: Na FEMA FM são 10h59.

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6: FEMA FM, 11 e 8.

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0: São 11h33 na FEMA FM.
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2: Na madrugada FEMA, agora são 12:07.

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9: Na FEMA FM são 1 e 5.

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1: São 2:05 na FEMA FM.

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7: Agora na FEMA 3 e 6.

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3: São 5 e 7 na FEMA FM.

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0: Agora são 5h43 aqui na FEMA FM.
1: Projota, Lorena.

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6: FEMA FM, 6 horas e 7 minutos.

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10: Agora são 8:04 aqui na FEMA FM.

0: Bom dia, você tá na rádio da Faculdade FEMA, vamos juntos, e aí, tá tudo bem, tudo certinho, tô chegando na área, hein, por aqui o Jair Maia, o Mainha, que honra estar com você a partir de agora, nessa manhã de quarta-feira, hora da gente quartar com a melhor programação da cidade, pra você que segue aí na companhia FEMA FM, a gente vai junto até as 10 da manhã, por aqui segue a melhor programação, agora a gente chega com aquele pagode de primeira, para você começar o dia, a sua manhã de quarta-feira, claro, em boa companhia. E ao som do melhor do samba e do pagode. Vamos nessa, porque tá pintando aqui, ó, a primeira edição do dia.
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é samba de primeira aí, você ligado na Fema FM. Hoje é quarta-feira, vamos lá que a primeirinha tá chegando. Sorriso maroto pra gente abrir legal amanhã de quarta-feira aqui no Pagode da Fema. Bom dia!

0: São 8h19 na FEMA FM, a rádio da Faculdade FEMA.
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Você tá na FEMA FM, a rádio da Faculdade FEMA. Tá aí o Tiaguinho na primeira sequência do nosso Pagode da FEMA, que segue fazendo companhia. Segue aí, ó, embalando a sua manhã de quarta-feira. Você que tá em casa ainda, daqui a pouquinho vai sair pro trabalho. Tá de boa hoje, tá na sintonia da FEMA FM. Seja pelo rádio, pela internet ou aplicativo, a gente tá junto com você. Desejando uma manhã de quarta-feira maravilhosa, linda, especial. E que você consiga resolver todas as suas metas aí neste dia. Então, bora fazer acontecer, porque a nossa manhã segue rolando na rádio da Faculdade FEMA.

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6: 8h34 na FEMA FM.

0: A rádio da Faculdade FEM, a gente continua pagodeando na melhor programação pro seu dia. E agora tá pintando Os Travessos. Vamos matar a saudade aqui com o sucesso dos Travessos no Pagode da FEMA.
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2: Essa é nossa, hein? Aí, Vitinho.

0: São 8h44 aqui na FEMA FM, a rádio da Faculdade FEMA.
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0: Esse é o Pagode da Firma, você tá curtindo o melhor do samba e do pagode? A gente ouviu aí a banda Raça Negra na programação de quarta-feira da sua Firma FM, que continua. E eu convido você para acessar o site firma.edu.br para conferir aí as informações da nossa faculdade para esta quarta-feira. Todos os detalhes no nosso site oficial, acesse e confira. Continua o melhor do samba até as 9 da manhã, agora tem Pixote.
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1: Fama FM, são 8h56.
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1: E a gente fecha bem demais a nossa programação de quarta-feira aqui do Pagode da Fema. Uma hora com o melhor do samba e do pagode foi o que a gente conferiu. E você, claro, continua na sequência porque tá pintando logo logo o Fema Sertanejo, as mais tocadas também em todo o Brasil, para você curtir já já na programação. Eu sigo por aqui, vamos juntos até as 10 horas da manhã. Jair Maio Mainha na área com você nessa manhã de quarta-feira. Muito bom estar na sua companhia e, claro, saber que você já tá aí, ó, chegando no trabalho, você que já tá trabalhando, você que tá na sua casa, aí tá no carro ouvindo a gente, ou seja, em qualquer lugar, seja pelo rádio, pela internet ou pelo app, tamo junto e tamo conectado com você na melhor programação da cidade. Continue aí, daqui a pouquinho, Fema Sertanejo! Uhum.

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2: Acordar com o corpo rígido ou dolorido não deve ser ignorado. Isso pode estar ligado à postura ao dormir ou à falta de movimento. A fisioterapia recomenda alongamentos leves pela manhã para ativar o corpo. Começar o dia se movimentando ajuda a evitar dores ao longo do dia.

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É hora da gente curtir o melhor do sertanejo. Manhã de quarta-feira, vamos juntos até as 10 horas da manhã, conferindo as mais tocadas em todo o Brasil. Felipe.

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Você tá no FEMA Sertanejo, aqui FEMA FM, a rádio da Faculdade FEMA. Ed Brito e Samuel, pra gente fechar aí o nosso primeiro bloco nessa super manhã de quarta-feira que continua. Você que tá ouvindo a gente em Assis, nas cidades vizinhas, aquele bom dia especial pro pessoal do Paraná, estado do Paraná. Obrigado pelas mensagens aí que sempre chegam pra gente aqui direto do estado do Paraná e Cornélio Procópio, também a cidade aí de Bandeirantes. Bom dia especial pra todos os nossos ouvintes do Paraná na sintonia FEMA FM. Pra você que segue em Assis, você que já tá no trabalho, é nessa manhã de quarta-feira, já começando o dia, dando aquele trampo aí, olha, uma ótima quarta-feira pra você, bom trabalho, a companhia deixa com a gente. Vamos juntos aí fazendo aquele som ambiente, aquela companhia esperta pra sua manhã, pra sua tarde, pra sua noite. A FEMA FM, 24 horas, levando pra você a melhor programação pra Assis e região, diretamente do campus da nossa faculdade FEMA, né? Estamos aqui instalado no campus da nossa faculdade, levando pra você a nossa rádio em 106.7, no site fema.edu.br, nos aplicativos. Estamos juntos e conectados com você.

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Sucesso pra você na manhã do Fema Sertanejo, aqui Traia Véia em 106.7. Bom dia! Até as 10 da manhã tem o Fema Sertanejo. Ó, daqui a pouquinho tem as mais tocadas em todo o Brasil no nosso Top 15, hein? Agora quem chega é Zé Neto e Cristiano.

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Muito bem, estamos fechando aí a programação de quarta-feira do nosso Fema Sertanejo, deixando aquele espaço aberto pra gente voltar amanhã e conferir o que é sucesso em todo o Brasil. Na sequência, tem o Top 15, eu sou o Jair Maio Marinha e vou continuar por aqui na manhã Fema FM, a manhã mais especial do rádio com música e informação para você, o ouvinte número 1. A gente volta a se falar às 11 horas no território nacional. Espero você. Já vou ficar por aqui nos estúdios preparando a nossa programação de logo mais às 11. Beleza? Agora a gente prepara e dispara o Top 15 na sequência. Então,

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0: Nunca é tarde para se movimentar. Atividade física traz benefícios em todas as fases da vida. A educação física trabalha o movimento respeitando limites e necessidades de cada idade. O corpo funciona melhor quando está em movimento. Mover o corpo ajuda a acordar a mente.
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1: 15ª posição.
2: Lucas Morato, do jeito que eu tô.

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1: 14ª posição.
2: Lady Gaga, featuring Bruno Mars. Die, What a Smile.

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1: 13ª posição.
2: Max Mecno. Better Me. For You.

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1: Décima posição.
2: Ferrugem. Atacar.

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1: Nona posição.
2: Taylor Swift, The Fear of a Failure.

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0: 10h32 aqui na Fema FM.
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3: Sétima posição.
4: Olivia Dean, So Easy to Fall in Love.

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1: Sexta posição.
2: Jeito Moleque, com Pixote. Minha Estrela Perdida.
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2: Quinta posição.
3: Henrique e Juliano, Seja Ex.
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2: Quarta posição.
0: Pericles com Ana Castela. Cinco.

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2: Terceira posição.
3: Acato com participação de Vitinho. Maquiando sofrimento.

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1: Segunda posição.
0: Grupo Chocolate e Turma do Pagode. Alô, Virgínia.

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3: Primeira posição.
4: Ela Langley.

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1: Agora na FEMA são 10h54.

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6: Dor lombar no dia a dia. A dor na lombar é uma das queixas mais comuns. Ela pode estar ligada à postura, ao sedentarismo ou a movimentos repetitivos. Na fisioterapia, o foco é prevenir antes que a dor se torne crônica. Movimento e postura correta ajudam muito.
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3: 11:03 na FEMA.

0: E aí, bom dia, ótima manhã, tamo de volta, chegando por aqui em 106.7, por aqui o Jair Maio Mainha, faz companhia pra você de agora até uma hora. A gente vai com o nosso território nacional, aquele espaço destaque pra nossa música nacional, a música brasileira, o nosso verde e amarelo. Tudo bem por aí, você que já tá aí indo pro almoço ou vai sair daqui a pouquinho? A gente está chegando com aquela companhia especial para você aí nessa manhã de quarta-feira. Vamos lá? Território tá começando.
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0: Vamos começar o território de hoje destacando o sucesso da banda Titãs aqui em 106.7. Bom dia para você que está na sintonia certa, a sua FEMA FM.

Tá aí, Jorge Vecilo, na programação da FEMA FM, a rádio da Faculdade FEMA. Seguimos por aqui na manhã de quarta-feira, nesse meio de semana especial. Aquele bom dia para você que tá trabalhando e tá ouvindo a gente aí. Você que tá no carro, tá no comércio, tá no escritório e aí já tá pensando no horário do almoço, né? Você sabe que a Rádio FEMA faz companhia para você 24 horas por dia. E às vezes a gente tá no meio da correria, né? Mas a música, o rádio ajuda a deixar a vida mais leve, né? Então vai aí, seguindo na nossa companhia, porque tem muita música boa pra gente conferir aqui ainda nessa manhã e no início da nossa tarde de quarta-feira. Eu volto já com mais Território Nacional.

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4: Fema FM, 11:34.

Já estamos de volta, seguindo na rádio da Faculdade FEMA. Falamos dos estúdios centrais aqui direto do campus da nossa FEMA, a melhor faculdade de Assis Região, que apresenta para você a nossa emissora. Chegando Legião Urbana no território nacional.

0: FEMA FM, 11 horas e 47 minutos.
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Essa é a programação da FEMA FM. Você está no território nacional curtindo aí o som da nossa música nessa tarde agora, né? De quarta-feira, já passamos aí depois do meio-dia. E claro, né? Muita gente já pensando no almoço, né? E olha, tem gente saindo agora do trabalho para ir almoçar. Já tem gente almoçando, né? Nessa tarde de quarta-feira, tem gente que está terminando a manhã e começando a tarde aí no serviço, e também aqueles que estão aí preparando o almoço caprichado nesse horário, né? Depois do meio-dia, que está em casa já aí, né? Seja qual for a sua rotina nesse momento, obrigado por deixar a FEMA FM aí de som ligado, seja na sua casa, no seu trabalho, no comércio, aonde quer que você esteja aí. A nossa programação continua com muita música boa, fazendo aquela companhia especial para você que está aí ouvindo a gente nessa quarta-feira, pelo rádio ou pela internet, pelo aplicativo. Enfim, a gente fica muito feliz em ter a sua companhia e levando aí a nossa programação especial de horário de almoço até você. Olha, daqui a pouquinho, aquele momento especial para a gente curtir música brasileira na área. Então fique aí, intervalo nosso, você sabe, é rapidinho. Muita coisa boa no intervalo, informações da nossa faculdade, do nosso dia a dia, aquilo que a gente precisa e muito mais. E daqui a pouquinho a gente volta com a seleção especial do Território Nacional.

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2: FEMA FM, meio-dia e 6.

Vou abrir aqui mais uma hora da minha programação. Por aqui segue o Jair Maia, o Mainha na sua companhia até uma hora da tarde. Agora trazendo para você o melhor da MPB no ar em 106.7. Uma ótima quarta-feira. Boa tarde para você que tá na nossa companhia. Tem Placa Luminosa para matar a saudade.

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2: Oitava posição.
3: Taylor Swift, The Feeling of a Failure.

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4: Na FEMA FM, 1:34.
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8: Sétima posição.
9: Kellani. Folder.

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1: Sexta posição.
2: Sabrina Carpenter, Expresso.

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1: Quinta posição.
2: Dancing Bull. Beautiful Things.

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1: 1h44 aqui na Fema FM.
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4: Quarta posição.
5: Jimin.

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2: Terceira posição.
3: Billie Eilish. Buzz of the

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1: Segunda posição.
2: Bruno Mars, Whiskey.

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1: Primeira posição.
2: Chappell Roo, Good Look Baby.

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1: 1:58 aqui na FEMA FM.

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0: Tá aí pra você na nossa tarde, quarta-feira, 13 de maio. É, tô chegando, hein? 2:06, quarta-feira, meio de semana. Tamo aqui na programação da FEMA FM, a rádio da Faculdade FEMA, pra mais uma tarde de muita música e informação pra você. Sejam muito bem-vindos e bem-vindas.
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0: Abrindo bem Lost Frequencies, Johnny Ek Divine Reality, a minha primeirinha na tarde da FEMA.

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Tá aí Coldplay Paradise, na minha primeira sequência de hoje pra você na tarde da FEMA. A gente colou aí Olivia Dean, Keane, Ella Langley, Simple Plan, Dominic Fike e Lost Frequencies com Janiak Devine, Reality. As primeirinhas de hoje na tarde 106.7.

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4: Muito bem, agora são 2 horas e 32 minutos aqui na Fema.

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7: Agora na FEMA são 3:03.

0: Muito bem, agora 3 horas e 7 minutinhos ao vivo aqui na tarde da Fema FM para você ligado nessa quarta-feira, 13 de maio de 2026. Hoje um dia super importante aqui para nossa instituição e por esse motivo estamos recebendo a Ana Luísa Antunes, que é coordenadora do nosso curso de publicidade e propaganda aqui da Fema. Hoje a inauguração, né, a inauguração não, o lançamento, né, da nossa TV Fema, que ficou em um grande período fora do ar, mas está voltando com uma nova cara, uma nova roupagem, novas ideias. E para o curso de publicidade e propaganda, isso cai como uma luva, né, Ana? Seja muito bem-vinda aqui à Rádio Fema.
1: Obrigada, André. Olá, ouvintes. É isso aí. O retorno da TV Fema é marcado hoje, mas é um retorno muito significativo, emblemático e representativo para o curso de publicidade. Nesse ano de 2026, o curso completa 30 anos da primeira turma. Então, a gente pensa aí, 30 anos colocando, né, cerca de 30 profissionais por ano no mercado. Então, o mercado da publicidade, o mercado da comunicação, do audiovisual em Assis, ele é hoje o que ele é, profissional, também por conta de todos esses alunos e que hoje são profissionais e que estão aí pelo mercado. Então, a gente tem um curso adulto de 30 anos e o retorno da TV, que é maravilhoso, porque além de ser, né, um lugar da prática dos nossos alunos, vai ser um meio para a gente transmitir o que ocorre na FEMA. A FEMA é um organismo vivo, a gente não para, nunca parou, e a gente consegue mostrar para toda a comunidade, né, a comunidade de Assis e da nossa região, o que a gente faz aqui na nossa comunidade acadêmica e que transforma tantas vidas, né? A gente, como professor, vê isso acontecer, né? Às vezes, num processo de 4 anos, o aluno entra novinho, ele já começa a trabalhar e daqui a pouco é nosso colega de trabalho e é muito bonito de ver. Então, o retorno da TV, ele marca esse novo momento, né? Não só do audiovisual na FEMA, mas também do curso de publicidade.
0: Muito legal. Aliás, agora praticamente completo, se eu não estiver equivocado. Agora temos a TV, o rádio, questão de assessoria de imprensa e a agência Geração Propaganda. Quer dizer, é toda uma estrutura que traz para o aluno a prática praticamente completa para o que ele vai enfrentar no mercado de trabalho.
1: Exato, André. Comunicação 360. Então, tudo que vocês veem da FEMA, né, nas redes sociais, no impresso, online, offline, sai tudo do curso de publicidade. Então, sejam alunos, professores, funcionários, departamentos aqui da FEMA, todos engajados e unidos para comunicar o que a nossa Casa FEMA tem de melhor.
0: Muitos profissionais aí do rádio, da TV, de várias agências, saíram daqui, né, Ana? Muita gente. Inclusive, hoje temos a presença de alguns aí, marcando presença também aqui.
1: Sim, a gente fez a coletiva de imprensa hoje, então a gente tinha ali todas as gerações, né? Eu fiz parte da primeira turma, a FEMA me absorveu, assim como outros profissionais que foram alunos do curso de publicidade que hoje trabalham aqui.
0: Sim.
1: E que também são estagiários. E então é muito relevante esse retorno da TV.
0: E agora o foco na internet. Aliás, o mundo caminha para a internet, né? A FEMA, a TV FEMA antigamente, ela tinha a restrição do cabo, né?
1: Que era somente os assinantes é que tinham acesso,
0: exatamente,
1: né?
0: Exatamente. Agora ela vai para um mundo que ela não tem mais limites. Isso ajuda bastante a levar o próprio curso e também a instituição FEMA para sem fronteiras, vamos dizer assim, né, para o mundo
1: todo. Sem dúvida, as fronteiras geográficas foram
0: abolidas
1: e a gente vai estar disponível aí no canal do YouTube e com drops mais editáveis, pequenininhos, nas nossas redes sociais. Então vem aí muita novidade e eu conto aí com o engajamento de todo mundo.
0: Muito bom. Ana Luísa Antunes, a coordenadora do nosso curso de publicidade e propaganda, sua mensagem final para quem está ouvindo a gente aí a respeito do curso, da TV, enfim, fica à vontade.
1: Ai, pessoal, eu queria deixar aqui uma mensagem, né, de coração, talvez, da gente ir atrás daquilo que a gente ama, fazer um pouquinho mais daquilo que a nossa alma vibra, né, e a gente, dessa forma, a gente consegue ter paz, ser feliz e executar um trabalho maravilhoso.
0: Obrigado, Ana. Uma honra receber você aqui. Sempre que quiser, a Rádio FM está à sua disposição, tá bom?
1: Valeu, André. Um abraço.
0: Valeu. Ana Luísa Antunes, do nosso curso de Publicidade e Propaganda, falando então a respeito do retorno da TV FEMA. A estreia oficial é 20 de maio, tá bom? Hoje a gente está fazendo o lançamento, várias autoridades, alunos, a comunidade acadêmica, diretores da FEMA, professores, enfim. E aí, no dia 20 de maio, a programação entra no ar para você. Acompanhe no YouTube, acompanhe nas nossas redes sociais e nas redes sociais também da TV FEMA, beleza? Agora são 3 horas e 12 minutos por aqui.

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2: Aí daqui a pouquinho rola a música do Jota Quest pra você, do Jota Quest Dias Melhores, aqui na nossa programação. Vou até pausar ela aqui e jogar pra baixo aqui, porque estamos recebendo mais uma visita nesse momento aqui nos nossos estúdios na Fema FM. Dessa vez eu vou conversar um pouquinho aqui com a Leonice Simões, a nossa Léo, a coordenadora da Agência Geração aqui da FEMA e também professora do nosso curso de publicidade, hoje marcando presença também no lançamento da nossa nova TV FEMA, né? Ficou por um grande tempo aí parado, ficou no seu hiato, mas está voltando agora com uma cara nova e é extremamente importante, principalmente para a agência e para o curso de publicidade, né, Léo? Seja bem-vindo aqui.
3: Obrigada, André. Muito feliz de estar aqui. E a música que você vai tocar daqui a pouco, Dias Melhores, né? Exatamente o que nós estamos vivendo hoje, Dias Melhores.
2: Maravilha. Então, como é que surgiu? Você participou da ideia dessa volta? Como é que foi essa ideia de voltar para a TV FM, principalmente focada mais para onde o mundo todo caminha, que é a internet?
3: Sim, sim. A professora Fernanda, que ela é a diretora, a coordenadora, enfim, da TV FEMA, sim, né? E ela me convidou para estar nesse projeto. E eu contribuí com algumas ações, enfim, para viabilizar essa volta. Junto à diretoria executiva, diretoria acadêmica, então fiz essa ponte. E para mim é uma alegria muito grande, né? Porque a TV FEMA, ela vem nos ajudar na geração propaganda, que é a agência nossa pedagógica aqui de comunicação. Então a TV FEMA, ela vem completar, né, essa comunicação 360. Então, exatamente, hoje estamos muito felizes com esse lançamento.
2: Agora temos TV, rádio, assessoria de imprensa. Exato. E a geração, a agência geração. Quer,
3: exato,
2: dizer, fecha o leque, como você citou, fica 360, proporcionando principalmente à comunidade acadêmica, aos alunos do curso, sim, mais estrutura ainda, qualificando ainda mais eles para o mercado de trabalho.
3: Exatamente, a gente quer dar esse protagonismo, André, para eles, né? Então, os alunos são os nossos protagonistas, os nossos professores, a nossa comunidade interna, funcionários, nós temos muita coisa boa para apresentar. E o audiovisual é esse caminho, é o que a nossa geração hoje, né, dos nossos alunos, enfim, precisam, né, desse audiovisual dinâmico, e é isso que nós temos agora.
2: Hoje o lançamento, né, mas a TV estreia no dia 20 de maio agora.
3: Exatamente.
2: Né? E os canais de comunicação serão as redes sociais,
3: isso,
2: e principalmente o YouTube.
3: Seria isso, o YouTube, exatamente o YouTube.
2: Ela sai, então, antigamente a TV, ela tinha aquela, vamos dizer, a limitação de estar só no cabo,
3: sim,
2: e hoje,
3: sim,
2: ela expande e leva as ideias todas da FEMA, porque basicamente é isso que acontece, né, toda a estrutura que é envolvida para os alunos poderem desenvolver os seus trabalhos, e isso leva a imagem da FEMA agora sem limites, né? Sem fronteiras.
3: Sem fronteiras. É maravilhoso tudo isso. E com profundidade, né? Então,
2: exatamente,
3: a gente pode falar de muita coisa. Tem programas muito interessantes e vai ser maravilhoso.
2: Dá pra falar alguma coisinha de alguma ideia que vai surgir, mas eu não quero estragar a surpresa. Não vamos dar spoiler, não, né?
3: Não vamos, André. Deixa a Fernanda falar.
2: Tá bom. Ô, Léo, muito obrigado, viu, pela sua presença aqui na Rádio FEMA. A gente tá sempre à disposição de vocês. Mas alguma coisa que você quer acrescentar, e deixa uma mensagem pra comunidade sobre a importância, então,
3: sim,
2: da volta da TV.
3: Claro. Obrigada pelo convite, né? Sim. Sempre fico nos bastidores,
2: sim,
3: fujo, né, das entrevistas, mas hoje realmente é um dia muito especial. E eu estou muito feliz por isso e até emocionada, né, com essa retomada da TV FEMA. Convido todo mundo para participar. Não é mais um projeto, mas é uma realidade.
2: É isso. Saindo do projeto, se tornando realidade a partir de 20 de maio. Você acompanha no YouTube e também nas nossas redes sociais, nas redes sociais da TV. Beleza, Léo? Um prazer falar com você. Até a próxima. Valeu, é isso aí. A gente vai seguindo, e como a Léo falou, Dias Melhores aqui pra nossa FEMA.
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0: Tá aí pra você na Fêmea FM, na nossa tarde de quarta-feira, 13 de maio, dias melhores, o clássico do Jota Quest, às 3 horas e 23 minutinhos, nesse meio de semana, que aqui pra Fêmea é um dia extremamente especial, como a gente tá fazendo aí uma série de entrevistas, de bate-papos aqui com o pessoal, o dia de inauguração, não, de lançamento, né, da nossa TV Fêmea, nova TV Fêmea, que tá chegando aí no próximo dia 20 de maio. E hoje eu recebo aqui agora o grande Felipe Modesto, ex-aluno aqui da Fêmea, jornalista, hoje está na equipe de jornalismo da Rádio Difusora, também fazendo uma visita pra gente aqui. Fala, Felipe, beleza, irmão?
1: Fala, Andrezão, beleza? Obrigado aí pelo convite, prazer estar aqui em casa, né? Que aqui eu tô, aqui eu me sinto em casa.
0: Felipe, pra quem não sabe, estava aqui quando tudo era mato.
1: Quando tudo começou.
0: Desde o começo, fez programas aqui na Rádio Fêmea, fez programas na TV. Fala um pouquinho desse começo aqui, como é que foi?
1: É, cara, eu tive, quando começou a Fêmea FM, né, eu tive um programa de esporte aqui, Circuito Esportivo chamava, e aí, só que eu comecei a fazer estágio na Fêmea, antes de começar a rádio, né, antes de existir a rádio, quando era ali o Laboratório de Comunicação e a TV Fêmea. Então aqui eu tive programa de música, tive programa de esporte, apresentei revista eletrônica, fiz bastante coisa na época de estagiário aqui na Fêmea, e aí nesse pontapé inicial da rádio também estava presente até me formar e sair pro mundo aí, né. Eu fiz estágio em 2007, 2008, 2009, em 2010 eu me formei e fui pro mercado.
0: Fala um pouquinho da sua experiência nos outros locais que você esteve. Hoje você tá na Difusora, tá?
1: É.
0: Na nossa co-irmã, como a gente fala,
1: exatamente.
0: Né? E aí daqui você foi pra onde, Felipe?
1: Ó, daqui quando eu me formei, eu terminando a faculdade, né, nos últimos 6 meses de faculdade, eu já tava contratado pela Difusora e fiquei mais 6 meses. E aí eu rodei, eu trabalhei como repórter em afiliada da Record de Mato Grosso, depois fui pra Band em Araçatuba. Depois fui ser repórter, apresentador e editor do SBT em Araçatuba também, até ir para a TV Tem, onde eu passei quase 10 anos, né? Sim. Aí como repórter, como editor e apresentador.

0: Tô achando, hein?
1: Cheguei no Mirassol assim que o Mirassol foi campeão da C, da Série C. Passei a Série B, subi com o time da Série B para a Série A e fiquei boa parte da campanha da Série A, que terminou com a Libertadores.
0: Que experiência legal, cara. E hoje a TV Fema tá voltando aí. Você que tava lá no começo, quando era restrito a cabo, né? Quer dizer, só assinantes da TV a cabo acompanhavam. Claro, uma coisinha ou outra ali, quando tava... Acho que redes sociais ainda nem existiam praticamente na época.
1: É, muito incipiente ainda.
0: Quer dizer, hoje não, cara. Hoje não existe mais o que a gente chama de fronteira, né? Porque você leva para a internet, você vai lá para o streaming, você vai para as redes sociais, e você pode se acompanhar em qualquer lugar do mundo. Isso é importante para a comunicação.
1: É, cara, o conteúdo multiplataforma, né? Que hoje é, a gente quase não vê um veículo de comunicação que esteja restrito a uma mídia só, né? Tá todo mundo ligado e produzindo conteúdo para todas as mídias. O conteúdo multiplataforma é a saída para todo mundo, porque hoje a gente não pensa muito em empresas de comunicação enquanto ou rádio, ou TV, ou site, ou portal. São todas geradoras de conteúdo. E a FEMA entender esse passo, né, e conseguir mostrar a cara, tanto mostrar a cara do trabalho acadêmico que é feito aqui, quando fazer o trabalho cultural aqui, mostrar a cara da cultura que existe em Assis, da comunidade assisense, eu acho que isso é muito importante. É o papel que a FEMA cumpre enquanto instituição pública de ensino, enquanto membro importantíssimo da comunidade assisense, e é o papel acadêmico também na hora de formar essa rapaziada que daqui a pouco vai ser toda... Molecada vai ser colega da gente aí no mercado de trabalho.
0: Dá uma saudade, não dá pra falar.
1: Poxa vida, tá louco.
0: Ei, a idade era boa, rapaz. 20 e poucos anos ali, chegando nos 20, 20 e poucos. Ei, que saudade.
1: Coisa linda.
0: Eu estudei aqui também, eu fiz processamento de dados aqui. Aí na época era processamento de dados, né? Não era nem tecnologia da informação, isso, os nomes atuais e tal, enfim. Ah, hoje é análise de sistemas.
1: Análise de sistemas.
0: O curso que eu fiz, né? É. Aí no fim nem fui pra área, trabalhei um pouco na área. Só da noite por causa da música.
1: Da música. Baita aí, comunicador.
0: Aí virou, fui pro rádio, fui convidado por causa de música, né? Fui gravar um jingle uma vez pra Antena Jovem, na época, em 1993, se eu não me engano. E aí me convidaram pra um teste, entrei no rádio e acabei ficando também.
1: Sensacional.
0: Pô, muito legal, né, cara? A vida é isso, vai levando a gente pelos caminhos. O importante é não ter medo, encarar e fazer acontecer.
1: Claro,
0: falando nisso, Jerônimo, a rapaziada toda lá na Difusora.
1: Bem demais.
0: Como é que é o trabalho lá? Tá bacana?
1: Tamo lá, legal também, é legal falar disso, né? Mais um exemplo disso que eu falei agora há pouco, né? De uma empresa de comunicação que entende que o caminho é ser multiplataforma. Sim. Então hoje a Difusora está na FM, está no YouTube, no Facebook, no Instagram, tem a programação principalmente jornalística, né? A programação jornalística transmitida nas multiplataformas, tem a programação musical também ao longo do dia, mas tem como essência e tradição ter o jornalismo como essa força, né? Então são quatro jornais transmitidos em áudio e vídeo diariamente, isso é legal também com essa pegada da multiplataforma.
0: Muito legal. Felipe Modesto, jornalista, hoje na equipe de jornalismo da Difusora, ex-aluno aqui da FEMA, o cara que fez aqui, meu, quando tava começando, rádio, TV, FEMA, tava lá presenciando, acompanhou então toda essa evolução que aconteceu aqui dentro da FEMA. Prazer receber você aqui, cara. Fica sempre à vontade, quando você quiser, apareça.
1: Valeu, Andrezão, obrigado pela oportunidade e parabéns pra FEMA por esse retorno aí, com essa força, né, reforçar nesse retorno da TV FEMA.
0: Valeu, Felipe, abraço.
1: Valeu,
0: irmão. É isso aí, às 3 horas e 29 minutinhos aqui na nossa tarde, a gente segue com música por aqui, já quem sabe mais uns bate-papos aqui sobre a volta da nossa TV FEMA. Tocando.

0: Dua Lipa Levitating pra você aqui na nossa tarde, às 3h36, na tarde da FEMA FM. Hoje um dia super importante aqui pra nossa instituição, você tá acompanhando, a gente tá fazendo aqui uma série de bate-papos, vamos dizer assim, entrevista é uma coisa meio técnica demais, estamos fazendo um bate-papo com várias pessoas que estão marcando presença neste dia de lançamento da nossa TV FEMA, que está de volta, é isso mesmo, a partir do dia 20 de maio, vamos deixar claro, né? Não entra hoje no ar, hoje é só o lançamento oficial, com várias autoridades, com a presença de ex-alunos, de professores da comunidade acadêmica e da comunidade em geral também, em Assis, pessoas da região, enfim, uma presença marcante para esse momento único, que é a volta da TV FEMA. Carlos Yasley, que é professor aqui da FEMA, do curso de Publicidade e Propaganda, disciplina Fotografia Publicitária, e vai estar diretamente ligado à TV FEMA na produção e também na direção de fotografia. Carlos, prazer em receber você aqui na Rádio FEMA.
1: Olá, boa tarde a todos os ouvintes da Rádio FEMA. Prazer fazer parte desse novo capítulo da FEMA toda e dessa nova roupagem que chega à TV FEMA com esse relançamento, né? Agora nesse ano.
0: Antigamente a FEMA era restrita, como eu estava conversando com os outros convidados que vieram aqui, era restrita ao cabo, né? Só assinantes da TV a cabo poderiam acompanhar. Agora com a internet, um abraço, né? Acabou a fronteira.
1: eu tive nesse fim de semana num evento em Marília, né? A Festap. E um dos temas que estavam sendo discutidos lá era essa comparação, né, dos programas, né, o conteúdo online e offline, né? As TVs abertas ainda têm maior número de audiência, né? Sim, o 50% da audiência ainda está na TV aberta. Mas o segundo lugar está YouTube, né? E tanto que existem diversas TVs, né, com programas multiplataformas nesse formato que a TV FEMA está chegando. E é dentro do YouTube, né, que a gente vai colocar a maior parte dos nossos conteúdos, né, os conteúdos mais densos. E, claro, nas redes sociais, Instagram, Facebook, podcasts, vamos ter também.
0: Obviamente que a TV ela é importante para a instituição como um todo, para todos os cursos, mas especialmente o curso de Publicidade e Propaganda recebe um benefício gigantesco com a estrutura e com o poder de levar os alunos diretamente para a prática em todas as áreas da TV, né? Isso é muito bacana para o curso de Publicidade e Propaganda.
1: Ah, com certeza, né? Eu vejo que a TV FEMA, ela tem, ela acaba cumprindo várias funções, né? Tanto a função de mostrar para a comunidade, né, o que acontece na instituição, né? A faculdade tem muitos projetos sendo desenvolvidos, todos os cursos, né, 13, agora indo para 14 cursos, projetos de pesquisa, projetos junto com a sociedade, e especificamente a gente na publicidade é uma oportunidade tanto para a gente mostrar o que acontece, mas também trazer os alunos para vivenciarem, né, como é uma produção, né? E a gente tem na FEMA, né, na TV FEMA, todos os estagiários são alunos do curso de publicidade. Então é uma oportunidade que a gente tem de trazer eles para vivenciarem cada detalhe de uma produção, entenderem como ela é feita, os processos da produção, né, desde a criação do programa, a criação dos conteúdos, até a transmissão final, né, divulgação e etc, né?
0: Para a gente entender, para a gente que é um pouquinho mais leigo, assim, para entender exatamente a tua área, a área de produção e direção de fotografia, explica um pouquinho para a gente como é que funciona.
1: Cara, a produção, ela é bem ampla, né? Ela envolve desde contato com as pessoas que vão ser entrevistadas, até a montagem de cenários, até a criação de cenários, a criação de programas, o formato que vão ser os programas, o assunto que vai ser tratado. Então a produção tem um espectro bem amplo, né? E claro que na equipe a gente vai tentando segmentar, né? Cada um da equipe, né? Tanto nós professores quanto os alunos, vamos cada um pegando alguma parte específica e sempre os professores orientando os alunos, né? E na direção de fotografia, a gente tem um nicho um pouco mais específico, que é quando é feito todo o estudo da cenografia dos programas, né? Porque os programas são produzidos alguns em estúdios, alguns em chroma key, alguns em locações. Então a gente faz um estudo de posicionamento de câmera, iluminação, composição de cena. A gente tem que fazer primeiro um trabalho de pré-produção, né? Então, quando a gente vai gravar algum programa, alguma locação externa,

0: gente já tem que planejar o que vai ser, o que vai compor esse cenário, né? Que objetos de cena, que tipo de luz que a gente vai montar, qual câmera vai levar. E aí na hora da produção tem tudo que a gente planejou na pré-produção, a gente executa na produção. Então a direção de fotografia, ela cuida dessa parte da produção da estética, né, e da poética da imagem, né, do programa.
1: Mais do que bem explicado. Eu que sou meio leigo, claro, a gente é da área de comunicação, mas você não vê a fundo, né? E ainda quem entende menos ainda ficou muito bem explicado, professor. Professor Carlos Iasli, produtor e diretor de fotografia da nova TV Fema. Pô, sua mensagem então para a galera que está escutando a gente aí para acompanhar a partir de 20 de maio, correto? É isso?
0: Exatamente, dia 20, semana que vem, começam os programas no canal da TV Fema, no YouTube. Nas redes sociais, a gente vai soltar alguns shorts, né, algumas chamadas para esses programas. Mas eu convido todos a assistir os programas, a conhecer também, né, um pouco da instituição através da TV Fema e fazer parte também, né, dessa comunidade TV Fema, que é uma comunidade que não é de hoje, né? Há 26 anos ela começou e hoje a gente está só reacendendo o que já foi criado lá no passado.
1: Professor, muito obrigado pela sua presença. Fique sempre à vontade. Quando estiver por aqui, pode aparecer por aqui para a gente bater um papo, tá
0: Eu que
1: bom?
0: agradeço.
1: Valeu, um abraço.
0: Um abraço.
1: Carlos Iasli, professor aqui do nosso curso de Publicidade e Propaganda, da nossa disciplina de Fotografia Publicitária, e também vai trabalhar diretamente na produção e na direção de fotografia da nova TV Fema, que estreia dia 20 de maio no YouTube. E, é claro, você vai acompanhar também pelas redes sociais. Tá ok? Às 3 horas e 42 minutos, aqui na tarde da Rádio Fema.
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0: Muito bem, muito bem. Às 3h47 aqui na programação da FEMA, às 3h47 da nossa tarde de quarta-feira, a gente segue, né, com aquele bate-papo com várias pessoas que estão passando por aqui nos estúdios da Rádio FEMA FM. E hoje eu converso com uma antiga companheira de trabalho minha, em outras épocas, Bruna Fernandes, chegando por aqui, gestora do portal AssiCity. Prazer em receber você aqui, Bruna.
1: Oi, André Luiz, o prazer é todo meu. Tô muito feliz de estar aqui na sua frente. Quanto tempo que a gente já trabalhou junto numa outra emissora, na verdade.
0: Trabalhamos juntos na época de Rádio Cultura.
1: Exatamente, Rádio Cultura.
0: Muito legal.
1: E eu fui e sou uma das filhas da TV FEMA.
0: Exato, você tava lá desde o comecinho, né, Bruna?
1: Exatamente. Eu comecei aqui na TV FEMA em 2004, 2005, meu primeiro ano de faculdade, já comecei estagiando aqui junto com a Fernanda Ramalho, também com a Alzimar Ramalho. Eu sou do jornalismo, então a gente tinha uma supervisão bem grande da Alzimar Ramalho na parte de elaboração de textos para a TV FEMA na época.
0: Você fazia quais programas, assim? Você lembra? O que você lembra dessa fase de comecinho?
1: Olha, André, quando...
0: Muita coisa, quando fazia tudo, mas lembra de alguma coisa que marcou, assim?
1: Cheguei aqui e falei, meu Deus, eu tô velha, Jesus, tô muito velha. Mas enfim, naquela época, era uma época da nossa juventude que a gente queria fazer de tudo.
0: Exato.
1: Mas eu lembro muito de fazer a produção de texto... de um programa que chamava Diversão e Arte, que a Maíra Trevelone apresentava. E depois ela saiu da apresentação e eu acabei fazendo tanto a redação e a edição do programa e também a apresentação. Então, era um programa muito legal que a gente reunia tudo o que acontecia na cidade. Então, era diversão e arte. Baladas, eventos, teatro. Então, a gente acompanhava tudo isso e colocava na programação junto com a equipe da TV FEMA.
0: Você que viveu essa época do comecinho, Bruna, qual a importância da volta da TV, principalmente para o aluno, ele vivenciar tudo que é possível fazer dentro de uma TV ali na universidade, acompanhado por professores, por profissionais, para o aluno, para o curso de publicidade e propaganda, isso é gigantesco, né?
1: André Luiz estava falando com o professor Carlinhos, que acabou de sair
0: acabou
1: daqui.
0: Acabou de sair daqui.
1: Exatamente, um pouco antes, eu falei assim, como é importante a gente conseguir alinhar a teoria com a prática. Eu tenho certeza que se eu não tivesse participado da TV FEMA, do dia a dia, do que era pôr um programa no ar, fazer, elaborar um programa junto com toda a equipe, eu não teria bagagem suficiente para ser o que eu sou hoje como profissional. Então, naquela época, a gente estudava à noite, absorvia a teoria e chegava aqui, a gente colocava tudo em prática e, óbvio, com aquela oportunidade de errar.
0: Sim,
1: porque hoje
0: sim.
1: No mercado de trabalho você não pode errar.
0: Exato.
1: Você tem que acertar sempre. E aí naquela época a gente podia errar, porque vinha a Fernanda, vinha a Alzimar e falava, olha, isso aqui você faz desse jeito.
0: Era literalmente um laboratório acompanhado, supervisionado.
1: Exatamente, um laboratório supervisionado. Então era incrível mesmo. E eu acho que tudo que eu sou hoje como profissional... Parte disso é da TV FEMA.
0: E hoje a TV vai para esse mundo que já se consolidou, que é a internet. Ou seja, acabaram as fronteiras. Óbvio que a TV aberta ainda tem o seu espaço, ainda é a TV mais assistida. Mas a internet, ela abriu portas de uma maneira a levar a comunicação, o conteúdo, para quem quiser ouvir, onde quer que você esteja. Então, a TV FEMA agora vai para esse mundo também. Pergunto isso para você, porque você é uma das pioneiras a ir para a internet quando você criou o portal AssiCity. Então,

0: Então a internet facilita muito esse trabalho agora.
1: André, a internet ela está na palma da nossa mão. E hoje a divulgação, a difusão de informação, de conteúdo é tudo muito rápido. E você consegue atingir milhares de pessoas ao mesmo tempo. Eu achei engraçado porque durante a explanação que a Fernanda fez ali, né, no lançamento da TV Fema, ela falou assim, olha, antigamente a gente fazia um programa e esse programa ficava 15 dias no ar.
0: Sim.
1: Hoje, dentro do portal AssiCity, a Giovana tá aqui, que não me deixa mentir, a Giovana é nossa responsável pela edição de vídeo, jornalismo também, e a gente produz um texto hoje, ou até um vídeo, ele vai durar no máximo aí 24 horas, de bastante exposição, de compartilhamento, a não ser que ele saia fora da bolha.
0: Sim.
1: Aí a coisa viraliza, o negócio tem um pouco mais de intensidade. Mas se for o dia a dia mesmo, é 24 horas, já vem a próxima notícia, já vem outra, já vem outra, já vem outra, já vem outro conteúdo.
0: A velocidade da informação é isso.
1: É muito rápida. E assim, eu percebo também que você tem que ter credibilidade no mercado.
0: Sim.
1: Exatamente o que a Fema tem. Credibilidade no mercado. As pessoas vêm, se vão ver notícia na Fema, se vão ver entretenimento, vão saber que é feito com qualidade, com responsabilidade. A gente vê isso muito no portal AssiCity. Então, assim, tem muito. Mas, peraí, onde eu quero saber um programa de entretenimento legal? Onde que eu vou procurar? Vai ser a volta da TV Fema, que eu tenho certeza que as pessoas vão começar a assistir, porque sabem que tem produto com curadoria e com qualidade.
0: Falando um pouquinho do AssiCity, Bruna, você foi uma das pioneiras a levar essa ideia para a internet, de levar informação, a notícia. No começo era mais texto, né? Texto e fotos. Depois você trouxe também essa integração com o audiovisual. Não posso estar enganado, já veio o audiovisual desde cara, você me corrija, por favor. Como é que foi essa evolução do AssiCity e como é que é feito o trabalho hoje em dia lá? Como é que tá o AssiCity?
1: André, é muito engraçado, porque o Alex estava falando isso, né, aqui pra gente, e realmente a gente teve uma sabedoria no sentido de conseguir trazer texto e imagem. Então, antes de estar todo o público pedindo texto e imagem, a gente já estava pensando que a imagem era importante. Óbvio, o Portal AssiCity, quando começou, era exatamente só texto e foto, muita foto.
0: Sim.
1: Então a gente
0: ia. Então acertei.
1: Exatamente. Então a gente ia nos eventos, coberturas policiais, política, cotidiano, a gente sempre colocava muita foto nos nossos textos. E aí a gente foi acompanhando a tendência do mercado, que foi também a notícia em vídeo. Então nós somos um dos primeiros portais de notícia que a gente já tinha uma equipe fazendo vídeo. Fazendo vídeo em notícia, em entretenimento, no dia a dia da sociedade, daquilo que a gente cobre todos os dias. Então, nós somos um dos primeiros a ter um canal no YouTube, um Instagram com notícias, com informação em vídeo também. E aí, desde então, a gente só tem aprimorado. A gente tem uma equipe muito legal hoje lá no Portal AssiCity. Falei da Giovana. A Giovana é responsável pela edição dos vídeos. Então, assim, que se dedica, que traz coisas novas também. A gente tem uma equipe muito jovem, ô André. Então, acho que isso também faz renovar o nosso pique, porque eu tô ficando velha, né?
0: Estamos.
1: Exatamente, já vai passando
0: o tempo. Nós somos os dinossaurinhos lá da
1: exatamente, é isso. E eu acho que por eu ser, naquela época, quando o site foi lançado, tá nova ainda, naquela juventude, a gente conseguiu ir trazendo tudo isso, né? Então hoje eu acho que a gente precisa um pouco dessa gana da juventude nova para ir se renovando.
0: É um combustível pra gente mesmo, né?
1: Exatamente, porque são desafios pra gente, né? Exatamente.
0: Bruna, prazer receber você aqui na Rádio Fema. Tá, sempre que você estiver por aí, fica à vontade, apareça pra gente bater um papo offline, online, enfim. Estamos aqui, sempre à sua disposição. Parabéns, tá? Pela sua trajetória aí há tempos, também como eu, na comunicação. E pelo sucesso do AssiCity, né? Que se consolidou como um grandíssimo portal de informação para Assis e para toda a região. Vocês são consolidados, você sabe disso. No pioneirismo e se manter. Porque criar, às vezes a pessoa tem ideia, cria e não vai para frente. Vocês não. Vocês criaram, consolidaram, evoluíram e estão aí ainda no topo. Parabéns para vocês.
1: Obrigada, André. Obrigada pelas palavras. O Portal AssiCity está completando esse ano 15 anos. Então é muita história, muito trabalho, muita dedicação. Nós temos hoje uma equipe com 4 jornalistas, 2 publicitárias e também uma equipe comercial completa, onde a gente consegue unir o jornalismo, o comercial e continuar sendo essa referência em Assis e também em toda a região. A gente não fica só aqui em Assis, A gente tem todo um Vale Paranapanema que nós trabalhamos com a comunicação, então informação, cobertura.

0: cobertura das notícias, cobertura de eventos. E o portal chega até hoje mais ou menos uma média de 2 milhões e meio de page views por mês. Se você pensar que assistem 105 mil habitantes, né? Olha o número de pessoas que a gente não consegue abordar e atingir diariamente no nosso site.
1: É isso, a informação pede passagem. O AccessCity está lá trazendo a informação, comunicando a informação para você. Bruna, mais uma vez, muito obrigado pela presença. Giovana, obrigado pela presença também. Manda um abraço a toda a sua equipe lá, tá bom?
0: Valeu, André. Obrigada. Pode deixar que eu vou mandar um abraço para toda a equipe. Obrigada, viu, pela oportunidade.
1: Valeu. Bruna Fernandes, gestora do portal AccessCity, ex-aluna da FEMA. Tava lá no comecinho da TV FEMA também. Veio aqui bater esse papo com a gente na Rádio FEMA FM. Obrigado, gente. Valeu. 3 horas e 56 minutinhos agora.
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0: Aí o Kenny Brown pra você aqui na nossa tarde, Be Like That, na Fema FM, nessa quarta-feira. Esse dia fantástico aqui pra Fema. Só não vai ser mais fantástico do que o dia 20 de maio, que é quando tudo começa oficialmente. Estou recebendo aqui Fernanda Ramalho, amiga de longa data, que é professora aqui da Fema e diretora da TV Fema. Diretora de novo, né, Fernanda?
1: Pois é, André. Olha só o giro da vida, né?
0: A vida nos leva para onde ela
1: que
0: quer.
1: Que coisa, né? É por isso que eu falo que Deus prepara a caminhada, né? O destino a gente nunca sabe. Nunca imaginei que eu ia voltar, né? Depois de quase 20 anos em Campinas, São Paulo, voltar agora em 2024 a dar aula na FEMA, voltar a morar em Assis. Só não voltamos pra balada ainda, mas, pelo amor de Deus, não tenho idade, nem eu, nem bagagem, André.
0: Só
1: pelo
0: eu amor, continuo de vez em quando
1: só
0: lá.
1: Só você, enfim. Você é nosso filho da balada também. É. Eu falei muito aqui que é tudo filho meu, vocês são nossos filhos
0: também,
1: da balada.
0: Também, também.
1: Né? Mas assim, isso aí foi grandioso. Quando eu voltei da aula, pra mim era um ideal voltar com a TV Fema, né? Que infelizmente ela parou na pandemia. Quando eu fui embora, continuou aí

0: com a Alzi um tempo, depois com o Alex, mas na pandemia parou. Então, para mim, era de uma importância fundamental, porque a TV FEMA foi e continua sendo, as TVs educativas, universitárias, o mercado para preparar para um celeiro da comunicação audiovisual, né? A gente tem aí ex-alunos hoje voando no mercado. E essa nova geração precisa dessa formação, porque é o que eu falo, eles nasceram no digital, eles nasceram sabendo operar uma câmera, nasceram sabendo editar, os softwares de edição estão aí gratuitos, agora a IA facilita muito mais ainda, mas é a responsabilidade de compartilhar um conteúdo de qualidade, de respeito, isso aí ainda é sala de aula.
1: Muito bem. Claro que a TV FEMA, ela é importantíssima para a instituição como um todo, para todos os cursos, mas o curso de publicidade e propaganda pedia essa volta da TV, né? Principalmente para os alunos.
0: Pois é, e da outra vez tinha o jornalismo aqui também.
1: Também,
0: né?
1: Verdade.
0: Então, a gente, o pessoal do jornalismo ficavam mais com os noticiários, a publicidade naquela época ficavam com os programas de entretenimento. E o operacional. Então, o operacional, câmeras, edição, eram mais da publicidade. Hoje, André, nós não temos mais o jornalismo, infelizmente, mas hoje essa geração é uma geração que produz conteúdo.
1: Sim.
0: Então, ela bota a cara no vídeo, né? Então, tanto do agronegócio com o nosso mercado aqui, você tem que se preparar, porque é informação que não faz parte do nosso dia a dia. As fofocas fazem,
1: sim,
0: né? Só você abrir rede social que você vê. Programa de fofoca, de canal aberto, tudo. Mas conteúdos técnicos, científicos, dentro da política, da polícia, seja o que for, isso aí é uma responsabilidade nossa. E agora não é só do jornalista, né? É todo mundo que tem um microfone, uma lapela pendurada e tudo mais. Então, o meu ideal é oferecer esse preparo e esse estímulo da responsabilidade.
1: Fer, são duas eras, vamos dizer assim, diferentes. Lá no começo da TV FEMA, nós tínhamos um canal produzido para cabo, ou seja, só os assinantes, especificamente em Assis, acompanhavam a nossa produção, a nossa programação. Agora não, agora a internet está aí, como você mesmo disse, abriu as portas para todo mundo, nem todo mundo tem essa qualidade toda e nem a responsabilidade que uma TV de uma instituição educacional tem, mas é um outro mundo, né? Isso abre um leque de levar a mensagem e a própria instituição, né? Para tudo que a instituição faz, para todo mundo. Quer dizer, como é que você enxerga essa forma de sair de algo tão segmentado para agora algo sem fronteiras?
0: André, uma coisa que eu sempre comento também nessa minha experiência de transição do analógico para o digital é que para o digital, para você fazer diferença, você tem que saber nichar. Como antes nichava porque só quem tinha assinatura do TV a cabo poderia assistir, não tinha o digital, não, sim, tinha internet, e não era canal aberto também, hoje não é tão diferente. Porque se você, certo, fizer a mesma coisa que todo mundo faz, você é mais um. Então, você tem que saber trabalhar o teu público. A minha preocupação sempre é para quem eu estou fazendo aquele formato, daquele programa, programete, pílula, seja o que for, né? E a oportunidade que o podcast trouxe na pandemia foi justamente essa, né? Você nichar. Eu quero fazer um programa de música. Tem 200 mil programas de música. Eu quero música sertaneja. Eu quero música sertaneja raiz. Eu quero música sertaneja do interior de São Paulo. E eu quero música... Entendeu? Então, você nicha e você tem que buscar esse público. Então, o diferencial está aí. É mais difícil. Hoje é mais difícil. Porque senão, você se perde no meio de tanto conteúdo, né? Quando é na era do analógico ou das TVs abertas só... E da cabo, né, da TV fechada, o único meio de consumir informação era esse. Hoje é multiplataforma. Então, a gente tem que saber trabalhar a linguagem de cada um, né?
1: Fer, e agora fecha o leque, né? Porque tínhamos a rádio, temos a assessoria de imprensa, temos a agência e agora a TV. Quer dizer, uma comunicação 360.
0: Pois é, quando eu vim com esse ideal de trazer a TV FEMA de volta, é justamente que faltava isso. A FEMA é muito completa na comunicação. Nós temos uma agência pedagógica que, além de ensinar o aluno na prática, né, o aluno da publicidade principalmente, ela faz produção que é de mercado, né? A gente comunica para o mercado o universo da FEMA. as informações

0: da FEMA. Então, não é uma agência meramente acadêmica, né? Que você se preocupa só em ensinar, mas a gente comunica pela agência também, né? A rádio também é entretenimento, é uma rádio não é comercial, mas é de conteúdo de música que é consumida como qualquer outra rádio comercial. Porém, ela está dentro de uma instituição, né, da educação. A TV FEMA, ela veio para isso, né? A gente fechar esse leque multiplataforma para a gente usar as nossas redes sociais, o nosso streaming, para poder transformar o que a gente já tem hoje em comunicação nessa linguagem audiovisual.
1: Já começaram as produções? Tem um spoilerzinho de alguma coisa pra gente?
0: Cara, André, já começamos na maior doideira. A gente vai iniciar dia 20 com 13 programas já.
1: Uau!
0: Pois é. É dentro de todos os formatos, né, de notícias e notícias da FEMA
1: Sim,
0: mesmo. A
1: claro.
0: gente não tem nada de interesse de notícia comunitária. E também dos programas de entretenimento, de gastronomia. E o que é mais legal, André, o que a gente quer é que os protagonistas sejam daqui. Então, a gente leva, eu procuro criar com eles formatos que seja o âncora, o protagonista, o aluno, o professor, o coordenador, o colaborador da FEMA. Então, esse estímulo eu quero muito batalhar aqui dentro para que aumente cada vez mais, né? A partir do mês que vem, de julho, vai ter que ter um programa de música, porque a gente tem cara de música aqui dentro,
1: Sim.
0: né? Então eu levo para eles, ó, o programa vai ser de vocês, né? Vai ter a minha direção, vai ter o meu norte, a minha ajuda, mas o programa é de vocês. Então eu quero que isso seja efervescente aqui dentro, sabe?
1: O canal de transmissão vai ser pelo YouTube.
0: Então, vai ser multiplataforma, né? Os
1: Multiplataforma.
0: conteúdos mais densos pelo streaming, né? Pelo YouTube da FEMA, com versão nas lives e nos podcasts, a versão videocast e podcast pelo Spotify da
1: Sim,
0: FEMA.
1: sim.
0: A gente vai fazer, daí a gente faz cortes, reduções para a Rádio FEMA também, para as redes sociais, Instagram, Facebook, TikTok da FEMA e também da TV FEMA. Então, o que a gente quer sempre é não perder o formato. Então, o conteúdo, que é o que eu falo, o conteúdo não se joga fora. Então, se é muito grande para Instagram, a gente faz uma versão para Instagram.
1: Entendi.
0: Mas não se joga fora um conteúdo, né? Porque nem todo mundo acompanha o YouTube, não tem tempo, não tem o hábito, né? Mas a gente. E se Deus quiser, a gente quer ver se faz parcerias aqui com, quem sabe, TV Câmara, para a gente compartilhar conteúdo mesmo, porque é uma TV aberta e também é uma TV voltada para a comunidade.
1: Fer, parabenizar você, tá? Pela volta, principalmente, já está aqui algum tempo desde que você voltou e por essa ideia e pela atitude de trazer de volta a TV FEMA para nossa instituição. Claro que tem muita gente envolvida sob a sua coordenação, então deixa esse espaço final para você citar o que você quiser, deixar a sua mensagem para quem está ouvindo a gente, para acompanhar a partir do dia 20 de maio. Fique à vontade, Fer.
0: Olha, acompanhar a partir do dia 20 de maio e compartilhar, né? A gente sabe muito bem da importância que o digital traz hoje, que é você, além de curtir, assistir, você compartilhar, indicar, e joga em grupo de WhatsApp da família, entendeu? Então, de amigos. Porque se não é você que consome, pode ser o teu filho, o seu amigo, seu parente, né? Às vezes tem um conteúdo muito específico que não é da tua área, mas é de alguém, de um parceiro, né? Então a gente pede para essa que compartilhe, que curta mesmo esse ideal nosso, que é feito para a comunidade. E eu espero também que os alunos da FEMA, dos 13 cursos que a gente vai caminhar para 14 agora, sejam protagonistas. Tenham a TV FEMA como um espaço para que eles possam ter a alegria de compartilhar aquilo que ele aprende aqui e também de, para os professores, de ensinar para uma comunidade aberta.
1: É
0: É isso.
1: isso. Fernanda Ramalho, professora aqui da FEMA e diretora da TV FEMA, que começa oficialmente no dia 20 de maio. Ela já explicou aí tudo certinho. YouTube, Spotify, redes sociais, você vai acompanhar a gente. Tem muito. 13 programas, é isso? De
0: 13
1: cara!
0: programas, cara. É muito doido, né? Eu não valho
1: Eu aqui
0: nada.
1: achando, ah, vai começar com 5, 6 programas, aí daqui a pouco vai aumentando, os alunos vão se interessando, vão chegando e vão fazendo. De cara, só isso, de cara 13, fora as parcerias que ainda vão
0: Não, e fora os
1: acontecer.
0: making-off, né? Aí,
1: É!
0: ó, tá aqui
1: Aí.
0: aqui do nosso lado.

0: Júlia, do primeiro ano de publicidade, tudo ela faz making of pra gente jogar nos stories. Quer dizer, isso é conteúdo.
1: Conteúdo é o segredo, é o que manda no mundo hoje,
0: é,
1: né?
0: É isso aí.
1: E aqui, quando a Fê falou de compartilhamento, é justamente isso. Compartilhar, comentar, interagir. Interação, eu acho que é a palavra, né?
0: Sem interação não adianta, entendeu? A interação do analógico, e ainda é da TV aberta, é você sentar no sofá e assistir, consumir.
1: Sim.
0: No tempo que você pode. Hoje você pode a todo tempo. Né? Seja na espera de uma clínica, de um hospital, seja o que for, seja dentro de um ônibus, no carro, pelo Spotify, entendeu? Num corredor de algum... Você tem o que consumir e por onde consumir e gratuitamente, entendeu?
1: E no formato que você quiser.
0: Cara, no formato que você quiser, em pé, deitado, redondo, o que você quiser.
1: Na TV, no celular, no tablet.
0: Cara,
1: na...
0: Pois é, então é a oportunidade que a gente quer encontrar nessa parceria, nessa interação.
1: Fer, muito obrigado. Você sabe que a Rádio Firma está sempre à sua disposição. Estamos sempre aqui para bater um papo, conversar sobre tudo, principalmente sobre a TV, sobre os nossos cursos, sobre a Firma como um todo. Sempre uma honra conversar com você.
0: André, muito obrigado. E eu quero um programa com você de música.
1: Ah, vamos conversar sobre isso. Fer, obrigado. Fernanda Ramalho, professora e diretora da TV Firma, 20 de maio. Agenda aí, não esquece, acompanhe, né, a volta da TV Fema. São 4 horas e 14 minutos agora em Assis.
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Olha, hoje eu vou pro Guinness, hein? É sério, é, hoje eu devo ter feito umas 17 entrevistas já, Julia. Brincadeira, foi umas 6 ou 7. Não vou pro Guinness ainda. Assim, no menor espaço de tempo. 4 horas e 17 minutos, Red Dress Magic. Pra você aqui na nossa programação, na FEMA FM, a rádio da Faculdade FEMA. Estamos recebendo mais um convidado aqui na nossa FEMA FM. Dessa vez eu vou falar com o João Coelho. Ele que é da produtora de vídeos Anjo Filmes, que está... também, aliás, totalmente envolvido

0: com a volta da TV FEMA. João, prazer receber você aqui na rádio.
1: Oi, André, tudo bem?
0: Tudo beleza. Como é que foi essa ideia de vocês participarem também? Como é que surgiu? Como é que foi esse bate-papo para vocês estarem também na TV FEMA?
1: Então, eu sou aluno aqui da FEMA, né? Formado também em publicidade. Trabalhei aí na...
0: Você estava lá também, né? Em algum momento você esteve na TV FEMA?
1: Na TV FEMA, sim. Trabalhei durante 3 anos aqui na TV FEMA, né? Junto com o Alex, que era o diretor na época.
0: Sim.
1: Então, trabalhei esse período ali. Conheci muita gente que estou hoje. Conheci a Ana, que é minha esposa, que tem a produtora comigo dentro da TV FEMA. Então, ali a gente aprendeu muita coisa. Foi aí que o mercado do vídeo entrou para mim mesmo, né? Na publicidade a gente via diversas áreas, mas na TV que foi onde eu apaixonei e quis ir pela área do vídeo mesmo, trabalhar com essa parte. E daí, agora com a volta da Fer, né? A Fer, eu não tive aula com ela, mas fiz alguns trabalhos com o Magá, que ela precisou aqui em Assis, eu fiz para ela. E aí, quando ela voltou, eu estava aqui já fazendo alguns serviços para a FEMA, na parte de vídeo, e decidi, e aí com...
0: Surgiu a oportunidade.
1: Surgiu a oportunidade e fui aí com essa parceria, em estar produzindo a parte técnica dos vídeos, ajudando, e hoje eu consegui também, fiquei muito feliz com isso. A gente está com estagiários lá, que são alunos aqui da FEMA,
0: que massa.
1: Que a gente está podendo também ensinar essas pessoas, assim como a gente aprendeu aqui. Então a gente ensina lá, aprende, traz eles para gravar aqui, aprende com a Fer. Então tá essa parceria aí junto, a parte técnica.
0: Quer dizer, a FEMA quase não teve importância na sua vida. Você estudou aqui, conheceu a esposa aqui, começou a se apaixonar pelo vídeo aqui. Sim. E agora voltou pra cá.
1: Isso, e eu fico muito feliz de estar aqui. Nossa, foi uma coisa que eu gostei muito, principalmente de ter voltado, é uma coisa que eu amo. Então, estou muito feliz em poder estar junto e poder estar com esses outros estagiários, funcionários. Eu estou lá com pessoas dos 4 anos. Tem gente do 4º ano, do 3º ano, do 2º, do 1º, e já formados estão lá com a gente. Então, nossa, foi muito legal,
0: cara, isso. Cara, e para os alunos isso é importante demais, né, cara? Ter um espaço para poder conhecer mais ainda o mercado, tanto na sua produtora como aqui na TV FEMA. Conhecer a estrutura, trabalhar diretamente, poder ter supervisionado, que é mais importante, né? Eu estava conversando com a Fer, o direcionamento é importantíssimo, porque é totalmente vinculado a uma instituição de ensino, no caso da TV FEMA. E para o aluno isso é espetacular, né, cara? É o seu caso, por exemplo.
1: Eu aprendi quase tudo que eu aprendi de vídeo, aprendi aqui. Então, foi muito bom. Espero que essa nova geração também, eu também sou novo ainda, mas que aprenda também e continue junto.
0: Obviamente que a faculdade é importantíssima, mas depende muito da pessoa também. Você mesmo saiu daqui, da FEMA, e foi montar a sua própria produtora com a sua esposa, que eu não sabia que o nome da produtora é justamente o nome deles. Anjo, Andiana, Jô de João, Anjo Filmes, muito legal. Estava comentando com ele em off aqui. Quer dizer, botou a mão na massa, criou, enfrentou, foi empreender com o conhecimento que você teve aqui, e aí você foi para o mercado continuar essa evolução. Vocês continuam fazendo eventos, né, também.
1: Isso. A gente trabalha com toda essa parte, né, de empresarial e eventos, e atendendo hoje a FEMA aí como um cliente muito querido, eu falo, por ter trabalhado, estudado, conheço os professores daqui, hoje são amigos. Então, para mim é muito bom estar aqui e estar junto com essa turma aí.
0: Beleza, agora. João. O João é tímido, gente. Eu tô conversando com ele aqui, deixando ele bem à vontade. Grande João Coelho, manda um abraço para Ana.
1: Mando sim.
0: Tá bom? Seja sempre muito bem-vindo. Quando você tiver um dia tranquilo, passa aqui bater um papo com a gente, tomar um café, entrar no ar de novo, você sentir que não tem perigo. É tudo tranquilo esse bate-papo. E eu desejo sucesso para vocês, cara. Vocês vão estar fazendo toda a parte técnica, é isso? Da TV?
1: Isso. A gente tá com toda essa parte, tanto técnica de gravação e edição,
0: e
1: né?
0: Edição.
1: É tudo supervisionado também aqui pela parte acadêmica, a parte da Fernanda também. Mas a parte técnica de produção, gravação e edição, a gente que vai estar cuidando junto com a FEMA.
0: Muito bom. João Coelho, da produtora Anjo Filmes, na parceria com a TV FEMA. João, prazer em receber você. Até a próxima.
1: Valeu, até mais.
0: Foi tranquilo, não foi?
1: Foi tranquilo.
0: É isso aí, João. 4h21, tamo junto aqui na tarde da FEMA FM.
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0: Opa, são 4 horas e 25 minutinhos, 4 e 25 na tarde da FEMA, quarta-feira, 13 de maio, 2026, hoje dia super especial, como a gente já conversou aqui várias vezes, o lançamento, né, oficial da TV FEMA, a volta da TV FEMA. E o Alex Guaíra tá aqui comigo também, batendo papo. Você sempre esteve aqui na TV desde o começo, né, Alex?
1: Boa tarde, André, boa tarde a todo mundo aí da FEMA FM. É um prazer estar aqui com você. Acho que é minha primeira entrevista que eu...
0: É, a primeira vez que batemos
1: falando
0: um papo
1: com você.
0: Oficialmente.
1: Verdade, eu converso mais com o Maim ali, nosso diretor, né? Então, André, eu tô aqui, eu sou o mais antigo de todos. Apesar que não parece que eu tenho tudo isso de idade, mas eu tenho 26 anos de
0: FEMA. Olha, ah tá, eu achei que você ia falar 26 anos de idade.
1: É, 28.
0: Tá enganando.
1: Né? Eu comecei cedo aqui. É, 20, igual que eu costumo dizer, são 26 anos jogando no mesmo time, né?
0: Muito
1: então,
0: legal.
1: São 26 anos de FEMA, 26 anos de TV FEMA. Passei aqui por todos os setores da TV FEMA, comecei trabalhando como estagiário voluntário, não ganhava nada, apenas para aprender, para depois ser contratado.

0: aqui na FEMA e na Rádio FEMA.
1: E fez de tudo lá, inclusive foi diretor uma época, né, Alex?
0: É, também fazia direção, passei por todas as etapas aqui de produção. Agora eu tô numa outra linguagem, eu trabalho aqui mais na parte digital, como social media, que é a área que eu gosto.
1: Sim.
0: Confesso, André, que não tenho paciência mais pra essa área de vídeo. Eu prefiro a área do digital, a área de...
1: Social media.
0: É
1: muito legal. E falando disso, a TV antigamente, você que vivenciou todas essas épocas, Alex, antes a gente tinha TV a cabo, né?
0: Exato.
1: Era limitado aos assinantes da TV a cabo para poder acompanhar a TV. E agora não, né, cara? Agora vai para a internet, YouTube, Spotify, quer dizer, é multiplataforma. Isso ajuda bastante a levar a FEMA mais longe, né?
0: Não, com certeza. Porque antigamente, igual você falou, assim, na época de 2000, 2001, não tinha um Sky, por exemplo. Era só TV a cabo.
1: E nem redes sociais, praticamente.
0: Nem rede social. Na época era Orkut, mas não tinha esse engajamento que tem hoje, entendeu? Então hoje, como o nosso canal é multiplataforma, as nossas produções que são da TV vêm aqui para a rádio também, que o Mainha coloca no ar, vai para o nosso YouTube, vai para o nosso Instagram. Então é uma comunicação 360, que a gente costuma dizer, né? Vai para todo mundo, para todos os tipos de pessoas, para todas as casas. Hoje a pessoa não tem não tem paciência de esperar chegar 9 horas para lançar aquele programa, para assistir o programa. Não. Ela tendo o celularzinho na mão dela, o computador, ela assiste na hora que ela quer a programação, entendeu?
1: Facilita demais. De repente a pessoa não tem o tempo de assistir, por exemplo, um podcast longo, mas esses podcasts e programas são transformados em formatos menores para ir para as redes sociais, os famosos cortes, ou os famosos... Enfim, e isso facilita bastante. Com o celular na mão, a pessoa tem acesso a tudo isso.
0: Com certeza, é bem isso aí mesmo.
1: O mundo foi para a internet, né, Alex?
0: É para internet. Igual, inclusive,
1: e não tem volta, eu acho, viu?
0: Não tem volta. Igual o meu programa. Tem um FEMA de perto, que é toda quinta-feira ao vivo. É multiplataforma, é o único programa que dá FEMA que é ao vivo pela rádio e ao mesmo tempo que ele é ao vivo pro YouTube.
1: Usa as duas plataformas também. Toda quinta-feira, às
0: 11 horas.
1: Fala um pouquinho sobre o programa. São convidados especificamente aqui da FEMA, né?
0: São convidados que já teve uma história com a FEMA ou tem um vínculo com a FEMA.
1: Entendi.
0: Inclusive, quero deixar um convite aqui pra você, André Luiz. Eu chamei o Mainha também.
1: Sou ex-aluno,
0: você
1: sabia também, né?
0: Eu sei.
1: Estudei aqui também.
0: Quero te convidar aqui ao vivo, que você não vai poder falar não pra mim. Beleza. Quero convidar você que participar do nosso programa também do FEMA de Perto, contar suas histórias, como que é o André na noite, contar toda essa história sua lá do rádio, da época do vinil, até os dias de hoje.
1: É, eu e o Mainha somos os dinossaurinhos também da rádio.
0: Mas o Mainha, então... Mainha, eu cansei de chamar o Mainha, o Mainha tá me enrolando. Então eu quero chamar você e o Mainha pra vocês estarem participando também do FEMA de Perto.
1: Beleza, vamos convidar uma data, tá aceito desde já, vamos combinar uma data e a gente faz sim.
0: Isso aí, será uma honra ter você aqui contando todas as suas histórias e depois trazer o Mainha também pra contar, porque o Mainha também
1: era
0: DJ, já trabalhou em várias rádios, né? Então pra gente contar tudo isso, hein?
1: Mainha tem histórico, hein, velho? Alex, prazer receber você aqui, cara. E fica aí o seu convite pra galera acompanhar, então, a partir de 20 de maio, a nova TV FEMA.
0: É isso aí, pessoal. Enquanto isso, vocês podem estar seguindo a gente no YouTube da FEMA, é FEMA Assis. Entra lá, segue a nossa página. Dá pra seguir também a gente no Instagram. O Instagram nosso é TV FEMA. Segue lá, quer ter umas vinhetas. Tem alguns conteúdos lá também que o pessoal pode estar mandando sugestão de pauta pra gente. A gente responde. E continuar ouvindo aqui a Rádio FEMA, né?
1: Lógico, continue com a gente.
0: 106.7 e tal. Vem, continua ouvindo a Rádio FEMA.
1: O seu programa é toda quinta, qual é a hora? É 11 horas, né?
0: É, às 11 horas ao vivo,
1: 11
0: com
1: da
0: direção
1: manhã.
0: De Djair Maia. Djair
1: Maia e Alex Guaíra.
0: Às 11 horas.
1: É isso.
0: Amanhã tem,
1: Alex,
0: tá?
1: Alex Caligares, né?
0: É, Alex Caligares, que Guaíra é meu apelido, porque eu vim de uma cidade que chama Guaíra.
1: Sim.
0: E aí o pessoal costumou me chamar por apelido. O pessoal das antigas me chama de Guaíra.
1: De Guaíra.
0: O pessoal mais novo já me chama de Alex Caligares.
1: É, isso aí. Mas os dois nomes estão certos. Um é apelido, o outro é o nome oficial.
0: É isso aí. Sou do campo, sou dos ares, eu sou Alex Caligares.
1: É isso. Beleza, Alex? Grande abraço, irmão.
0: Valeu, parabéns aí pela audiência, viu, André?
1: Sucesso aí no trabalho, tamo junto sempre.
0: Espero você no FEMA de Perto.
1: Estarei lá. Alex Caligares ou Alex Guaíra, você escolhe. Também marcando presença aqui na nossa tarde na FEMA FM.
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1: Vamos lá, às 4 horas e 34 minutinhos da nossa quarta-feira, aquele meio de semana mais que especial. Hoje o lançamento oficial da nossa TV Fema, que estará de volta a partir do dia 20 de maio. E a gente recebeu vários convidados aqui durante a tarde toda, e nesse momento eu recebo a Maíra Trivelone, jornalista, ex-aluna, estava aqui lá no comecinho da TV Fema, falar um pouquinho dessa experiência pra gente. Maíra, prazer em receber você aqui na Rádio Fema.
2: Prazer é meu, sou ouvinte da rádio. E é muito, tô muito feliz e radiante de estar com vocês, prestigiando esse momento marcante, né? Começou em 2001, mas essa história, ela continua em movimento.
1: É, ficamos um hiato aí da TV por um período, né? Especialmente depois lá da pandemia, e agora tá voltando com força total. A Fernanda Ramalho tá aí de volta, desenvolveu o projeto, e a Fema vai colocar isso em prática a partir do dia 20. Como é que era lá no comecinho, quando você começou com a TV Fema? Como é que foi a sua experiência? Conta um pouco pra gente.
2: Olha, foi excelente. Tive a oportunidade de, no segundo ano de faculdade, André, já trabalhar na TV Fema. E junto com o Alex Caligares, a Fer Ramalho, a Alzi Mar Ramalho também, eles estiveram aqui, fizeram um convite. E nós tínhamos essa experiência e vivência de roteiro, de técnica, de produção e também de essência. Eu falo que é um privilégio, falei isso para a Fer hoje, ela ter estado no analógico e estar também nesse universo digital, nesse multiplataforma. Porque a gente carrega essa essência, sabe? Muitas vezes a juventude não sabe o que é você ter que produzir o material escrito e gravar e regravar e os takes e as coisas talvez não serem tão rápidas e óbvias. Mas é igualmente importante, porque isso solidifica a nossa profissão, solidifica também o nosso profissionalismo e traz essa experiência muito marcante que foi para mim ser aluna da Fema. Me formei na Fema em 2004, atuei na TV Fema e para mim, mais uma vez eu volto a dizer, é uma alegria prestigiar esse momento desse retorno multiplataforma.
1: Depois que você saiu da Fema, conta um pouquinho pros lugares por onde você esteve aí trabalhando.
2: A TV me abriu muitas portas e logo que eu me formei, acho que no penúltimo ano de faculdade, eu já estava dentro de uma redação de jornal. Eu comecei como repórter policial. É um começo assim, eu acho que até me assustou um pouco na época, mas fui firme, né? Me deu muita bagagem. Sim. Essa coisa de você andar com troca de roupa no carro, tá sempre pronta para cobrir. Uma das coisas que eu cobri que me marcou muito foi uma rebelião no presídio de Assis na época, foi no ano novo, e eu comecei como repórter policial.

0: Eu fiquei nesse jornal por volta de 4 ou 5 anos e logo depois eu recebi o convite para ir para a rádio. E a rádio, eu me apaixonei pela rádio. É fantástico fazer rádio. Eu fiquei também acho que 4 ou 5 anos na Rádio Voz do Vale, junto com a Marina, com o Pardal. Foi também mágico, foi muito proveitoso. Diferente do jornal, que você tinha que ir lá e escrever a matéria, a rádio, ela te trouxe esse dinamismo, esse imediatismo, porque você não fazia a matéria depois, era na hora. E depois disso, eu fui para a TV, fiquei na TV também muitos anos, fiz alguns programas em outros formatos, tanto de notícia quanto de conteúdo, que também foi ganhando espaço, esses programas de cozinha, esses programas que a gente conseguia abordar mais conteúdo, André. E por fim, eu trabalhei em agência, que foi onde abriu meus horizontes, que foram as publicidades, dentro dessa comunicação mais voltada para o negócio, para a estratégia, para o resultado. Então essa foi a minha jornada. Até eu me tornar mãe, eu tive vários filhos, então aí eu parei um pouquinho, falei, deixa eu cuidar da prole aqui.
1: Dá uma respirada.
0: Dá uma respirada, mas eu
1: entre aspas, você tem que cuidar da prole, não dá muito tempo de respirar não, eu tenho dois, sei como é.
0: Sim, sim, e hoje eu tenho projetos pessoais, né, sim. Eu sou escritora, eu gosto muito de produzir material, amo a comunicação e estou muito feliz de estar aqui, né, sou grata a Deus e grata a Fer, Guaíra, que me fizeram esse convite. De estar aqui hoje com vocês.
1: Você fez o Alex estava comentando com a gente, você fez uma cobertura aí do dia.
0: Sim, hoje nós fizemos essa cobertura e tivemos a oportunidade de experimentar um pouquinho do que vem por aí, falar com o Gustavo, falar com, né, o pessoal da diretoria, do conselho, desses envolvidos, dos estagiários. Sim. Essa galera que se comprometeu a produzir um conteúdo, André, e não só um conteúdo, mas algo relevante, tanto para a comunidade acadêmica, quanto para a comunidade em geral. Porque eu acho que o barato de tudo isso é você aproximar esses dois universos. Né? Porque a educação é fantástica por causa disso.
1: Não é só uma questão acadêmica, é uma questão também educativa e social.
0: Sim, porque é isso que transforma a vida das pessoas. É o conhecimento, é esse acesso, né, que a FEMA vai proporcionar através dessa multiplataforma.
1: A partir do dia 20 de maio, você não pode perder, tá bom? Maíra, prazer receber você aqui. Fica aí o espaço para sua mensagem final para quem está acompanhando a gente nesse momento.
0: O prazer é meu. Obrigada, André. Obrigada à equipe FEMA. Obrigada, Feira, a todos os envolvidos. E vamos aguardar essa inauguração aí, 20 de maio. Eu estarei por aqui. Né? Um grande abraço a todos.
1: Valeu. Maíra Trivelloni conversando com a gente, jornalista, ex-aluna aqui da FEMA. Estava lá também em algum momento, desde o comecinho da nossa TV FEMA. Muito bacana. Prazer receber você. Agora são 4 horas e 39 minutos. A gente segue na tarde da FEMA FM.
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Ian Cook 3G pra você aqui na FEMA, faltando 9 minutinhos aí pra 5 da tarde, hora de tirar o time de campo, hein? Hoje foi diferenciado, você viu aí, né? Muitas entrevistas, por um motivo extremamente marcante e especial, né? 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

de FEMA 24 horas por dia com você, de manhã, à tarde, à noite, na madrugada, estamos aí fazendo a trilha sonora do seu dia a dia, tá bom? Valeu, valeu, a gente se fala amanhã a partir das 2, aquele abraço, às minhas saideiras, tchau, tchau!

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7: Agora 5 e 6 na FEMA FM.

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1: 15ª posição.
2: Roser.

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1: 14ª posição.
2: The Weeknd, Dance in the Flames.

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1: 13ª posição.
2: BTS. Swing.

0: 5:17 na Fema FM.
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2: 12ª posição.
3: Taylor Swift, Cruel Summer.

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2: Décima primeira posição.
1: Sabrina Carpenter. Tears.

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1: Décima posição.
2: Zara Larsson. Lush Life.

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1: Nona posição.
2: Cisa Setter.

0: Na FEMA FM são 6h28.
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0: na Fema FM, 6 horas e 41 minutos.
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2: Olá, boa noite.
1: Boa noite para você que nos acompanha em todo o país.
2: Quarta-feira, 13 de maio de 2026.
1: E vamos ao destaque do dia. Medida para conter a alta no preço do combustível.
2: O governo do Brasil anuncia subvenção a produtores e importadores de gasolina. Gabriela Noronha.
3: A expectativa é que essa subvenção reduza em até 62 centavos o preço do litro da gasolina ao consumidor após a mistura obrigatória de etanol.
1: E ainda, número de empregos formais no país cresceu 5% no ano passado.
2: São quase 60 milhões de vínculos ativos entre trabalhadores dos setores público e privado. Pablo Mundim.
4: Nos últimos três anos, foram mais de 7 milhões e 800 mil novos vínculos registrados. O resultado confirma a continuidade da expansão do emprego formal no país.
1: Você vai ouvir também, Brasil registra o menor número de homicídios da década para os três primeiros meses do ano.
2: Aumenta também a apreensão de armas e munições.
1: Para falar como o país alcançou esses resultados, vamos conversar ao vivo com o secretário nacional de Segurança Pública, Chico Lucas.
2: Hoje, na apresentação da Voz do Brasil, eu, Mariana Jungmann e Nazi Brum.
1: E acompanhe a gente ao vivo, acesse radiogov.abc.com.br ou o canal Gov na sua TV aberta.
2: O governo do Brasil anunciou hoje mais uma medida para conter os impactos da alta dos combustíveis em razão dos conflitos no Oriente Médio.
1: A nova medida foi publicada agora há pouco em edição extra do Diário Oficial da União e vai garantir subsídios para a gasolina produzida aqui ou importada de outros países.
2: O valor do auxílio será definido por meio de portaria do Ministério da Fazenda.
3: Para conter a alta dos combustíveis provocada pela guerra no Oriente Médio, o governo do Brasil anunciou nesta quarta-feira uma subvenção aos produtores e importadores de gasolina. A expectativa é que essa subvenção reduza em até 62 centavos o preço do litro da gasolina ao consumidor após a mistura obrigatória de etanol. De acordo com Alexandre Silveira, ministro de Minas e Energia, o objetivo é tentar uma ação imediata sobre os preços dos combustíveis com resultados efetivos.
5: Nenhum outro país do mundo teve menor impacto do que o Brasil, exatamente porque nós fomos rápidos, proativos.
3: A nova subvenção começa pela gasolina, mas poderá ser estendida ao óleo diesel a partir de junho. Segundo o ministro do Planejamento, Bruno Moretti, a subvenção funcionará como um cashback do tributo fiscal. Isso significa que quando o importador o produtor pagar o imposto, o valor será devolvido em forma de subvenção.
6: O que nós estamos colocando é que a gente devolve esse tributo como uma subvenção e essa devolução é uma espécie de cashback desse tributo, capaz de amortecer eventuais choques de preço, eventuais aumentos de preço de combustível.
3: Segundo o governo, a medida atenta uma sinergia entre o setor público e o setor privado. Apesar do impacto da guerra no aumento do preço do petróleo, o Brasil ocupa a posição favorável em comparação com outros países. De acordo com o ministro do Planejamento, Bruno Moretti, a estratégia de mitigação reflete a preocupação do governo do Brasil

0: Brasil com a situação financeira das famílias.
1: O que a gente pretende aqui fazer é converter parcela dessa arrecadação adicional em medidas de mitigação dos impactos de preço, sempre resguardada a premissa da neutralidade fiscal.
0: As medidas utilizarão recursos do Orçamento Geral da União. A despesa mensal estimada é de R$ 272 milhões para cada 10 centavos de subvenção no litro de gasolina e de R$ 492 milhões para cada 10 centavos de subvenção no litro do diesel. O secretário executivo do Ministério da Fazenda, Rogério Seron, explica que a medida será neutra do ponto de vista fiscal, porque a arrecadação com a receita do petróleo subiu.
2: É impossível neutralizar 100%, mas é possível sim atuar de forma rápida, eficiente, com inteligência e ter um bom desempenho, reduzir o impacto para a população.
0: A nova subvenção faz parte de uma série de medidas que o governo do Brasil tem adotado para conter a alta dos combustíveis provocada pela guerra no Oriente Médio. Em março, o governo zerou a tributação de PIS e COFINS sobre óleo diesel, além de aumentar a tributação sobre as exportações do combustível. Reportagem Gabriela Noronha.
3: Brasil contra o crime organizado. Um dos objetivos do plano anunciado pelo governo federal é fechar as fontes de financiamento das organizações criminosas no país.
4: E também quer impedir que os presídios brasileiros continuem servindo como centros de comando e recrutamento para facções criminosas.
3: Em entrevista ao programa Bom Dia Ministro, transmitido pela empresa Brasil de Comunicação, o ministro da Justiça e Segurança Pública, Wellington Lima, afirmou que a ideia é atuar contra o planejamento das organizações criminosas.
5: Nós vamos tirar da cadeia esta característica de escritório do crime. Realmente instituir padrões de excelência, como acontece no sistema prisional federal. E esse padrão de excelência envolve treinamento do pessoal, equipamento de raio-x, drones, equipamentos tecnológicos que aumentarão o padrão de segurança.
4: O programa tem foco ainda no combate ao tráfico de armas e ampliação das taxas de esclarecimento de homicídios.
3: A estratégia prevê investimentos que ultrapassam os R$ 11 bilhões.
4: Pois é, mas antes mesmo do lançamento do plano, o Brasil registrou o menor número de homicídios da década no primeiro trimestre, com uma redução de 25% frente a 2022.
3: Os latrocínios também caíram 48% e os roubos de veículos 42,3% nos primeiros três meses de 2026.
4: Hoje a gente conversa com o secretário nacional de Segurança Pública, Chico Lucas, para saber mais sobre os dados de segurança e o que foi feito pelo governo para alcançar esses resultados. Boa noite, secretário.
6: Boa noite, Mariana. Boa noite, Nazi. Boa noite a todos os ouvintes do Brasil.
4: Secretário, vamos começar então falando sobre os dados de homicídios. Eles caíram 25% e essa queda ocorreu em todo o país ou ela foi concentrada mais em algumas regiões do que outras?
6: Todas as regiões apresentaram queda no número de homicídios, principalmente os estados do Nordeste, em razão também de números anteriores, nos períodos anteriores de avaliação, mais altos. Então a gente tem essa redução, fruto muito de uma política em que há um maior cumprimento dos mandados de prisão, maior investimento por parte do governo federal e, na nossa visão, uma das principais políticas, que é a restrição ao uso de armas. Quanto menos armas em circulação, há uma causalidade óbvia entre armas em circulação e homicídios, principalmente esses homicídios de proximidade, onde você está num contexto de uma disputa ou de uma briga. Então, esse tipo de crime, ele é muito decorrente da facilidade das pessoas em ter acesso a armas. Então, todas essas combinações com outros fatores, como o próprio envelhecimento da população, tem feito com que os índices estejam reduzindo e nós apresentamos nesse primeiro trimestre o menor número da série histórica da última década. Então é um importante índice que reforça o papel de articulação do governo federal, mas também da atuação das forças de segurança estaduais.
3: Secretário, como a gente disse no começo, outros crimes como latrocínio e roubos de veículos também tiveram redução acentuada, né? A que se deve essas reduções?
6: Olha, são vários fatores. O fenômeno da segurança pública, ele é multidimensional. Então, além do trabalho das polícias que têm sido cada vez mais atuantes, por exemplo, com o uso de ferramentas como o vídeo monitoramento, monitoramento, onde você tem a tecnologia do OCR, da leitura de placas, que fiscalizam cada vez mais em tempo real os veículos que são roubados. O compartilhamento de informações e de dados, que tem sido a tônica, inclusive, é essa a nossa intenção com a PEC da Segurança Pública, fazer com que essa integração seja efetiva. Você tem o maior investimento por parte do governo federal com o Fundo Nacional de Segurança Pública. Isso tem combinado, trazido esses números. Então, menos ocorrências de roubo e furto de veículos, de celulares, em alguns estados, como a gente vinha falando aqui, sobre as políticas de recuperação de celular, somados, tem diminuído o latrocínio. E também outros aspectos são negativos que a gente também tem que colocar, que é a mudança do perfil do criminoso. Tem muito criminoso migrando para o mundo digital. Então, tudo isso combinado faz com que menos crimes sejam cometidos no ambiente real, né? Fora do mundo das redes sociais e da internet.
4: E a gente teve também um aumento do cumprimento dos mandados de prisão, apreensão de armas e de munições. Como que é a integração maior das polícias? O senhor até já mencionou isso agora na sua última resposta. Essa integração das polícias federais com as polícias estaduais, isso ajudou a melhorar esses índices?
6: Olha, esse é um dos fatores que são diretamente afetados pela integração dos dados que nós implementamos no Ministério da Justiça e Segurança Pública e nas gestões anteriores, porque nós temos um Banco Nacional de Mandados de Prisão, que são os mandados conferidos pela Justiça e que ficam num banco. Muitas vezes os foragidos, eles fogem dos estados da federação e cada estado cuida do seu banco. O que que o Ministério da Justiça fez? Ele cruzou esses dados com vários bancos de endereços para atualizar a localização dos foragidos. Fizemos isso tanto no Centro Integrado Mulher Segura, para cumprir os mandados de prisão no mês de março, e a gente vai fazer isso continuamente, das pessoas que cometeram crimes contra a vida das mulheres, como também nos crimes violentos. Esse aumento do cumprimento de mandados de prisão, combinado também com a RENARME, que é a Rede de Enfrentamento ao Tráfico de Armas, fez com que essas duas coisas, que é o cumprimento de mandado de prisão e a apreensão de armas, aumentasse. Ora, menos armas em circulação, menos pessoas violentas que cometeram crimes anteriores foragidas, fazem com que o número de crimes violentos, no caso os homicídios, tenham diminuído. Então, essa integração é fundamental para a gente chegar nesses bons números.
3: Secretário, o senhor citou que esses dados aí refletem o fortalecimento das forças de segurança com investimentos em equipamentos e inteligência. São estes que o governo também aposta no novo programa Brasil contra o Crime Organizado, que foi lançado ontem. O senhor pode falar mais para a gente sobre como será esse trabalho a partir de agora?
6: O Brasil contra o Crime Organizado é a executoriedade da lei antifacção. A lei que foi aprovada, encaminhada pelo presidente Lula, e que traz um tipo penal, que é o domínio social estruturado feito por organizações criminosas ultraviolentas. A gente vai combater essas organizações. Primeiro, pela asfixia financeira. Elas querem dinheiro. O dinheiro é o objetivo e é o fundamento de tudo. Nós vamos asfixiá-las, evitar o fluxo de armas, combatendo o tráfico de armas, elucidar os homicídios e, principalmente, estabelecer um padrão de segurança máxima nos presídios estaduais. Isso tudo para que a gente possa devolver os territórios às populações que são os seus verdadeiros donos.
4: A ideia é cercar essas organizações por todos os lados, né?
6: O objetivo é esse, com uma cooperação interfederativa entre estados, União, com recursos provenientes do orçamento e, principalmente, com integração. Nós temos várias instituições funcionando, mas nós precisamos agora trabalhar em conjunto para atacar esse crime organizado.
3: Bom, nós conversamos com o Chico Lucas, secretário nacional de Segurança Pública. Secretário, muito obrigado pela presença aqui na Voz do Brasil.
6: Eu que agradeço o espaço. O estoque...

0: De empregos formais no Brasil chegou a quase 60 milhões.
1: É o que mostrou a RAIS, a Relação Anual de Informações Sociais, divulgada hoje.
0: O resultado foi positivo em todos os grupos econômicos e em todos os estados do país, além do Distrito Federal.
2: O número de empregos formais no país alcançou 59.970.000 vínculos em 2025, um crescimento de 5% em relação ao ano anterior. É o que mostra os dados da RAIS, Relação Anual de Informações Sociais, divulgada nesta quarta-feira pelo Ministério do Trabalho e Emprego. O setor privado segue como principal empregador, mas o setor público teve um crescimento mais intenso no período da pesquisa. Para o concursado Patrick Acker, foi a segurança de um salário fixo, os benefícios e a estabilidade que o fizeram optar pela carreira pública.
3: Ter a segurança de um plano de saúde, ter a segurança de uma previdência privada, um vale-refeição, um salário fixo ali todo mês. Isso é um benefício que eu acho que, assim, não tem preço, né?
2: Todos os grupos de atividades econômicas apresentaram variação positiva no ano passado. O destaque foi o setor de serviços, que cresceu 7,2%, seguido pelos setores do comércio, indústria, construção civil e agropecuária. Seu Damião Epaminondas de Souza é amador de ferragem de uma obra de Brasília. Com carteira assinada há mais de 17 anos, o operário sabe bem dos benefícios da conquista.
4: Em 2022, eu sofri um acidente. E nesse acidente, eu fiz valer o apoio do INSS, né, ter tido o apoio da empresa. É um benefício, assim, incomparável, inenarrável a questão da gente ter um CLT.
2: O número de estabelecimentos com empregados também cresceu, passando de 4 milhões e 700 mil para 4 milhões e 800 mil, com variação de 2,1%. A RAIS consolida de forma automática as informações do E-Social, enviadas por empregadores. Por meio desse sistema, o processo tornou-se mais rápido, seguro e preciso, avalia o analista de recursos humanos, Alan Rogério de Souza.
5: A mesma informação que eu passei para o Ministério do Trabalho, eu passei para a Caixa, eu passei para todos os órgãos, o INSS, todo mundo está sabendo dessa informação. Então é muito mais rápida, muito menos burocrática para a gente acaba diminuindo muito nossos problemas.
2: Nos últimos 3 anos, foram mais de 7 milhões e 800 mil novos vínculos registrados. O resultado confirma a continuidade da expansão do emprego formal no país, afirmou o ministro do Trabalho e Emprego, Luiz Marinho.
6: O país, ele continua num processo de crescimento consistente, de forma sustentável, gerando emprego de qualidade. Nós estamos num momento de menor taxa de desemprego da nossa história, momento muito bom, apesar dos juros altos, né?
2: Do ponto de vista regional, Norte e Nordeste apresentaram o maior crescimento no ano passado, com alta de 10%, o dobro da média nacional. Entre as unidades da federação, todas apresentaram variação absoluta positiva no estoque de vínculos formais. Reportagem Pablo Mundim.
0: E a redução da jornada de trabalho está sendo implantada para os servidores terceirizados do governo federal.
1: A medida deve alcançar 40 mil trabalhadores que passam a cumprir 40 horas semanais.
0: A ação vai de encontro à proposta, vai ao encontro da proposta do governo de pôr fim à escala 6x1, ou seja, 6 dias de trabalho e 1 de descanso.
7: No Serviço Federal de Processamento de Dados, SERPRO, a rotina dos trabalhadores terceirizados está passando por mudanças. O órgão aprovou a redução gradual da jornada de trabalho de 44 horas para 40 horas semanais, sem mudança no salário. Cecília Beatriz trabalha como recepcionista no SERPRO e também está no 5º semestre da Faculdade de Enfermagem. Para ela, o tempo extra vai melhorar a qualidade de vida.
8: Eu saio daqui e vou para a faculdade. Né? Se eu sair daqui e vou para a faculdade, eu chego em casa tarde, acordo cedo para vir para o CERN. Para mim é mais questão de descanso, eu tenho uma hora mais para estudar, eu tenho uma hora mais para descansar.
7: A superintendente de logística do SERPRO, Elaine Dalcol, defende que a mudança é benéfica e não afeta a produtividade.
9: A produtividade, ela não se mede pela quantidade de horas, mas pela qualidade do trabalho, porque reduz a sobrecarga e eleva o engajamento.
7: Entre as medidas adotadas pelo governo federal para os terceirizados da administração pública estão a redução da jornada de trabalho de 44 horas para 40 horas semanais, sem prejuízo de salário. Mais de 40 mil terceirizados serão beneficiados. As ações fazem parte de um conjunto de medidas

0: tomadas pelo governo do Brasil em defesa dos trabalhadores. Entre elas está o projeto de lei que propõe o fim da escala 6x1. O ministro da Secretaria-Geral da Presidência da República, Guilherme Boulos, destacou que a mudança da escala e da jornada deve beneficiar principalmente quem trabalha no comércio.
1: O comércio de varejo, de maneira geral, é onde você tem a maior incidência dos 14, 15 milhões de trabalhadores brasileiros que estão na escala 6x1, uma regulamentação que proteja o trabalhador, as empresas têm condições de precificar e de se adaptar a isso.
0: O governo do Brasil enviou ao Congresso Nacional, em abril, um projeto de lei que propõe o fim da escala 6x1. O texto foi enviado com pedido de urgência constitucional e está sendo analisado na Câmara dos Deputados. O projeto propõe a redução da jornada para 40 horas semanais e a garantia de 2 dias de descanso remunerado por semana, sem redução de salário. Reportagem, Márcia Fernandes.
2: A venda no comércio está aumentando.
3: Uma pesquisa divulgada hoje pelo IBGE mostra que a venda no varejo cresceu 4% em março, quando comparado ao mesmo mês do ano passado.
2: E essa expansão tem sido contínua nos últimos 6 meses.
4: Ano de Copa do Mundo e muita gente quer garantir a melhor imagem para assistir aos jogos. O Luiz Salles, de São Luís, no Maranhão, comprou uma televisão novinha e maior.
5: Acredito que tenha sido uma boa compra, porque quanto maior a tela para ver o jogo e numa resolução de alta definição, tem uma sensação diferente.
4: E foi justamente a compra de novos televisores e celulares uma das responsáveis pelo aumento do volume de vendas do comércio varejista no mês de março. Quando comparado a fevereiro, o índice cresceu 0,5%. Esses aparelhos fazem parte do grupo de equipamentos e material para escritório, informática e comunicação, que teve um aumento na venda de 5,7% em relação ao mês anterior. Os dados da pesquisa mensal de comércio foram divulgados nesta quarta-feira pelo IBGE. De acordo com o gerente do estudo, Cristiano Santos, a valorização do real frente ao dólar foi um dos motivos de o setor atingir essa taxa.
6: Essa atividade de equipamentos para escritório, informática e comunicação oferta e vende produtos que são, da maioria, importados. Essa atividade, então, ela tem ali um componente com relação a custos muito ligado à variação do dólar.
4: O crescimento das vendas no varejo atinge o nível mais alto da série histórica pelo terceiro mês seguido. Além dos equipamentos e material para escritório, contribuíram para o aumento das vendas no mês de março os combustíveis e lubrificantes, artigos de uso pessoal e doméstico, livros, jornais, revistas e papelaria. Reportagem Raquel Mariano.
3: Menos impostos para quem faz compras online em sites internacionais.
2: O governo do Brasil zerou a chamada taxa das blusinhas em itens de menos de 50 dólares vendidos online.
3: A expectativa é beneficiar principalmente as famílias de menor renda.
7: As compras online em sites internacionais fazem parte do dia a dia da estudante universitária Lívia Barros, de Brasília, e vão além das chamadas blusinhas.
8: Calça, quadro, colcha de cama, até acessórios para pets, para gato, para cachorro.
7: Na hora de colocar as compras no carrinho virtual, era só alegria. Mas quando o valor final aparecia na tela, os impostos estavam pesando no bolso.
8: Eu ficava muito cabisbaixa de comprar por conta da taxa, que os impostos eram terríveis.
7: Para quem faz compras online, como a Lívia, veio em boa hora o anúncio de que os impostos federais que incidiam sobre os produtos internacionais estão zerados. A iniciativa do governo do Brasil vale para itens abaixo de 50 dólares, ou seja, pouco menos de 250 reais. A medida provisória que zera a chamada taxa das blusinhas, assinada pelo presidente Luiz Inácio Lula da Silva, vai beneficiar o segmento mais pobre da população, como explicou o ministro do Planejamento e Orçamento, Bruno Moretti.
9: São produtos de consumo popular. Os números mostram que a maior parte das compras é de pequeno valor. Então, é retirar impostos federais do consumo popular, do consumo das pessoas mais pobres, melhorando o perfil da nossa tributação.

0: O imposto federal cobrado sobre essas compras era de 20% do valor do produto e agora não será mais aplicado. Mas continua incidindo o ICMS, imposto estadual cuja alíquota varia entre os estados. A economia vai chegar de imediato ao bolso do consumidor. Um exemplo, um item que custa o equivalente a R$ 100 subiria para R$ 120 com o imposto federal. No caso de um estado com ICMS de 17%, esse preço final passaria para cerca de R$ 140. O economista Ademir Marchetti explica como fica o preço nessa situação com as novas regras.
1: Com a isenção do imposto federal, agora ficou somente o ICMS, o mesmo R$ 100 vai pagar um imposto de 17%, mais R$ 17. Um preço final, então, sai por R$ 117. A economia é de R$ 23 numa compra de 100, ou seja, redução bastante significativa para o consumidor final. Então, justamente, né, as famílias que têm uma renda menor que vão acabar se beneficiando mais.
0: Segundo o governo federal, o fim da taxa das blusinhas foi possível devido ao combate efetivo ao contrabando e à regularização do setor desde 2024. Reportagem Graziela Mendonça.
2: E essas foram as notícias do governo do Brasil.
3: Uma realização da Secretaria de Comunicação Social da Presidência da República.
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3: Fique agora com o Minuto do TCU e em seguida as notícias do Poder Judiciário e do Congresso Nacional. Boa noite.
2: Boa noite para você e até amanhã.
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8: Presidente do STF defende diálogo entre cortes constitucionais na abertura da 16ª Conferência Ibero-Americana.
9: Operação Faroeste. STJ recebe nova denúncia contra magistradas baianas.
8: Justiça do Trabalho levará serviços jurídicos gratuitos ao arquipélago do Marajó, no Pará.
9: Boa noite, eu sou Marcela Luiz.
8: E eu sou Walter Lima.
9: Começou hoje no Supremo Tribunal Federal a 16ª edição da Conferência Ibero-Americana de Justiça Constitucional.
8: Pela primeira vez, o Brasil sedia o evento, que reúne cortes de diversos países para debater o futuro do direito e da democracia. Judite Aragão.
10: Na abertura, o discurso do presidente do Supremo Tribunal Federal e do Conselho Nacional de Justiça, ministro Edson Fachin, foi um alerta sobre a defesa da independência judicial como pilar da cidadania.
11: Eleições continuam ocorrendo, parlamentos permanecem abertos, tribunais seguem decidindo até o dia em que tudo isso deixe de acontecer. E mesmo antes desse dia, a democracia já terá sido esvaziada de toda a sua substância constitucional. Nosso papel como jurisdição constitucional, quero crer, é precisamente identificar essa trajetória antes que ela se torne irreversível e valendo-nos dos mecanismos de proteção que as próprias constituições nos outorgam, defender o Estado de Direito e defender a ordem.

0: juíza Marivalda Almeida Moutinho, ambas do Tribunal de Justiça da Bahia, e os empresários Adailton Maturino dos Santos e Gessiane Souza Maturino dos Santos. E segundo o Ministério Público Federal, as práticas criminosas incluíram manobras no julgamento de recurso administrativo sobre a legalidade de portaria da Corregedoria do Tribunal Estadual, que determinava o bloqueio de matrículas imobiliárias, além de uma ação possessória sobre imóvel rural de grande extensão. Os dois empresários teriam entregado às magistradas dinheiro e bens de alto valor em troca de favores nos processos. O relator na Corte Especial do STJ é o ministro Og Fernandes.
1: Nunes Marques é o novo presidente do Tribunal Superior Eleitoral.
2: A cerimônia foi conduzida pela ministra Carmen Lúcia, que deixou a presidência após quase 2 anos no cargo. Estevam Furtado.
3: No primeiro discurso como presidente do TSE, Nunes Marques destacou que a democracia brasileira continua sendo decidida pela vontade livre do povo nas urnas. Ele defendeu a segurança das urnas eletrônicas, falou da importância do voto livre e sem pressão política ou econômica, e alertou para os riscos do uso irresponsável da inteligência artificial nas eleições. Depois de assinar o termo de posse, Nunes Marques deu posse ao ministro André Mendonça como vice-presidente do TSE.
1: Justiça do Trabalho levará serviços jurídicos gratuitos ao arquipélago do Marajó, no Pará, entre os dias 18 e 22 de maio.
2: A ação é coordenada pelo Conselho Nacional de Justiça e envolve mais de 50 entidades parceiras do Judiciário, Executivo e Sociedade Civil. Larissa Batista.
4: A ação quer garantir serviços judiciais de cidadania e de saúde para os moradores dos municípios de Breves e Portel, no arquipélago do Marajó, no Pará. A população vizinha do município de Melgaço também será atendida. Diariamente, um barco da Prefeitura Municipal fará o deslocamento dos interessados até os pontos de atendimento. Para mais informações, acesse o site tst.jus.br ou as redes sociais do TST.
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1: Uma boa noite.
2: E até amanhã.
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7: Eu sou Paula Groba e estes são os destaques de hoje do Jornal do Senado, que começa agora. Senado aprova e segue para sanção um projeto que torna crime exercício ilegal da medicina veterinária. Comissão estende prazo para denúncia de violência doméstica. Sugestão popular pode beneficiar trabalhador em casos de FGTS atrasado. Boa noite. Mulheres vítimas de violência doméstica e familiar poderão ter mais tempo para denunciar os agressores. A Comissão de Constituição e Justiça aprovou um projeto que amplia de 6 meses para até 1 ano o prazo para a apresentação das denúncias. O texto seguiu com pedido de urgência para votação em plenário. Repórter Bruno Lourenço.
8: O projeto de lei aprovado pelos senadores dá às vítimas de violência doméstica e familiar até 1 ano para tomar providências legais contra seus agressores. O prazo hoje é de 6 meses, contado do dia em que a mulher tem o conhecimento do autor do crime. O senador Isalci Lucas, do PL do Distrito Federal, defendeu a extensão do prazo.
9: Nos casos de violência doméstica e familiar contra a mulher, a ofendida mora com o agressor, tem laços afetivos com ele e muitas vezes depende economicamente dele. Assim, a vítima necessita de um prazo maior de reflexão para exercer o direito de queixa ou representação, a fim de vencer o medo, a vergonha, o trauma e até mesmo o eventual sentimento que ainda nutre sobre o agressor e reunir as condições para denunciar as agressões sofridas.
8: Em caso de falha do Ministério Público, esse prazo também vai a 1 ano e começaria a contar a partir do término do período reservado à promotoria para o oferecimento da denúncia à Justiça. A proposta, que já passou pela Câmara dos Deputados e nas Comissões de Direitos Humanos e Segurança Pública do Senado, seguiu com pedido de urgência para a votação no plenário. Se aprovada, vai à sanção presidencial.
7: E a Voz do Brasil deve ganhar um novo espaço de orientação e combate à violência contra a mulher. O Senado aprovou um projeto que reserva

0: reserva 1 minuto do programa para divulgar serviços de prevenção e enfrentamento, como o Ligue 180. O texto seguiu para a sanção. Repórter Pedro Pince.
1: O Senado aprovou o projeto da deputada Lídice da Mata, do PSB da Bahia, que obriga a divulgação de serviços de enfrentamento à violência contra a mulher no programa A Voz do Brasil. Pela proposta, o programa deverá reservar 1 minuto para divulgar serviços destinados à prevenção e ao enfrentamento desse tipo de violência, como o Ligue 180.

0: alerta central de atendimento à mulher, que recebe denúncias e fornece orientações sobre leis, direitos das mulheres e serviços da rede de atendimento. A Voz do Brasil é o programa oficial de informações dos três poderes, transmitido de segunda a sexta-feira pelas emissoras de rádio entre 7 e 10 da noite. O projeto altera o Código Brasileiro de Telecomunicações, que obriga a retransmissão do programa. A relatora, senadora Damaris Alves, do Republicanos do Distrito Federal, destacou a popularidade da Voz do Brasil.
1: Trazer para esse programa, que o Brasil inteiro ama, a canais de atendimento sobre violência contra a mulher, é um passo tão importante, presidente, na proteção e na defesa da mulher. E que agora a gente possa falar com todos, nos lugares mais longe do Brasil, onde às vezes a gente não consegue ir, a Voz do Brasil chega.
0: O minuto destinado à divulgação será incluído no tempo reservado à Câmara dos Deputados. O texto segue agora para a sanção presidencial.
2: Quem maltratar animais poderá enfrentar penas mais duras. A Comissão de Meio Ambiente aprovou um projeto que aumenta a punição para maus tratos, com previsão de 2 a 5 anos de reclusão, além de multa. Hoje a pena varia de 3 meses a 1 ano de detenção. As informações com Márcio Maturana.
3: A pena para quem maltratar qualquer animal pode aumentar dos atuais 3 meses a 1 ano de detenção, mais multa, para de 2 a 5 anos de reclusão, mais multa. Igual a pena já prevista para maus tratos de cães e gatos. Esse projeto avançou da Comissão de Meio Ambiente para a Comissão de Constituição e Justiça. O texto do senador forma de um substitutivo, incorporando outras 9 proposições sobre o mesmo tema, apresentado pela relatora Leila Barros, do PDT do Distrito Federal.
4: Em agosto de 2025, no município de Bananal, em São Paulo, um indivíduo forçou um cavalo a marchar por longa distância até a exaustão, o que teria causado sua morte.
3: Ainda segundo o projeto, a pena pode ser aumentada em casos que envolvam tortura, abuso sexual ou transmissão das agressões em redes sociais.
2: Além do aumento das penas para crimes de maus tratos, o Senado aprovou uma proposta que torna crime o exercício ilegal da medicina veterinária. A medida busca garantir mais segurança no atendimento aos animais e evitar riscos à saúde pública. Pelo texto, quem atuar como veterinário sem autorização poderá pegar de 6 meses a 2 anos de detenção, além de multa. A proposta segue para a sanção presidencial. O relator, senador Sérgio Moro, do PL do Paraná, afirmou que a punição será direcionada à prática clandestina, sem prejudicar profissionais como agrônomos e zootecnistas.
5: O PL, na verdade, mira o verdadeiro criminoso, o fraudador, o leigo e o clandestino que ameaçam a saúde única.
2: O senador Efraim Filho, do PL da Paraíba, disse que o projeto aprovado representa um pleito dos Conselhos Regionais de Medicina Veterinária.
6: Uma demanda pela aprovação desse projeto. É um tema que impacta no dia a dia do segmento, da categoria. Hoje, né, a relação com os animais é uma relação cada vez vínculos mais estreitos. A medicina veterinária está presente em muitas atividades do setor produtivo, então o exercício ilegal dessa profissão mereceu essa tipificação.
2: Quando o empregador atrasa o depósito do FGTS, o trabalhador pode sair no prejuízo. Uma sugestão popular transformada pelo Senado em projeto de lei quer garantir que as multas por esse atraso sejam repassadas ao próprio empregado. A proposta surgiu no programa E-Cidadania do Senado. A reportagem é de Rodrigo Rezende.
7: O Senado irá discutir como projeto de lei uma ideia apresentada no programa E-Cidadania, que determina que o valor total das multas e encargos arrecadados em razão do atraso ou falta de recolhimento do Fundo de Garantia do Tempo de Serviço, o FGTS, sejam repassados diretamente ao trabalhador prejudicado. O senador Paulo Paim, do PT do Rio Grande do Sul, que foi relator da sugestão legislativa na Comissão de Direitos Humanos e Legislação Participativa, afirmou que a proposta traz justiça.
8: Razoável, portanto, que eventuais multas incidentes sobre o recolhimento em atraso sejam destinados a conta vinculada à do trabalhador. De igual maneira, o empregador que não recolher ou recolher intempestivamente as contribuições para o FGTS deve arcar com eventuais prejuízos sofridos pelo trabalhador.
7: A sugestão legislativa foi apresentada pelo Instituto Fundo de Garantia do Trabalhador. Qualquer cidadão pode apresentar ideias de novas leis ao Senado. Para isso, basta acessar senado.leg.br/e-cidadania.
2: O senador Espiridião Amin, do PP de Santa Catarina, criticou a decisão do governo federal de zerar a cobrança de tributos sobre as compras internacionais de até 50 dólares, conhecidas popularmente como a taxa das blusinhas. A medida provisória já está em vigor, mas precisa ser analisada pelo Congresso Nacional em até 120 dias para não perder a validade. Amin afirmou que em 2024 a taxação havia sido aprovada em acordo com o próprio governo para proteger empregos e a cadeia produtiva da indústria têxtil brasileira. Na avaliação do parlamentar, a mudança representa oportunismo político e provoca instabilidade tributária, o que pode prejudicar setores produtivos.
9: O governo concordou e agora toma uma decisão. Então, no mínimo com cheiro de politicagem. Criar solavancos tributários é uma forma de sabotar a economia.
2: Já o senador Paulo Paim, do PT do Rio Grande do Sul, lembrou os 138 anos da assinatura da Lei Áurea. Ao mencionar a data, o parlamentar destacou iniciativas legislativas aprovadas ao longo dos anos, como o Estatuto da Igualdade Racial e a Lei de Cotas, mas defendeu novos avanços na ampliação de políticas públicas de inclusão social e de ações afirmativas. Paim também citou dados sobre desigualdade racial no país. Segundo o senador, a maioria das vítimas de homicídio no Brasil ainda são pessoas pretas e desemprego mais altas.
8: Segundo a RAIS, no segundo trimestre de 2024, havia 7,5 milhões de... Para as mulheres negras, 10,1%.
2: Com trabalhos técnicos de João Lira, o Jornal do Senado fica por aqui. Acompanhe agora as notícias da Câmara dos Deputados. Boa noite e até amanhã.
10: Jornal Câmara dos Deputados. Plenário aprova restrições a condenados por crimes sexuais contra menores.
11: Deputados e governo encaminham acordo para diminuir escala de trabalho.
10: Câmara aumenta a punição para estupro de vulneráveis no ambiente militar.
11: Boa noite. A Câmara aprovou uma punição mais rigorosa para estupro de vulnerável no meio militar. O repórter Marcelo Larcher explica por que a mudança está sendo discutida.
12: A Câmara dos Deputados aprovou o projeto que altera as regras do Código Penal Militar para o crime de estupro de vulnerável, ou seja, quando a vítima tem menos de 14 anos de idade ou é uma pessoa com deficiência. O texto aumenta as penas previstas pela legislação militar, que é geralmente aplicada para punir militares em serviço. Dessa maneira, a punição iguala às previstas no Código Penal Comum. Atualmente, o Código Penal Militar prevê pena de 8 a 15 anos de prisão para o crime de estupro de menores de 14 anos, pessoas com deficiência ou sem discernimento para consentir. Já a legislação penal comum estabelece pena de 10 a 18 anos, sendo que a pena aumenta para 12 a 24 anos quando a lesão corporal grave e quando o estupro causar a morte da vítima, a pena é de 20 a 40 anos. O texto aprovado adota essas mesmas penas para os crimes ocorridos no âmbito militar. A proposta apresentada pela deputada Laura Carneiro, do PSD do Rio de Janeiro, também inclui regras que já existem no Código Penal. As penas se aplicam independentemente do consentimento da vítima, da experiência sexual anterior ou até da ocorrência de gravidez decorrente do crime. Relatora da proposta, a deputada Camila Jara, do PT do Mato Grosso do Sul, afirmou que o projeto corrige uma diferença entre o Código Penal Milicentes e pessoas vulneráveis. Segundo a relatora, a proposta evita que militares recebam punições mais brandas do que civis em crimes da mesma gravidade. No plenário, o parecer foi lido pela deputada Érica Cocó.

0: Sapucaia do PT do Distrito Federal.
1: O projeto e o parecer, eles equivalem ao Código Penal Militar ao que é previsto no Código Penal Comum, ou seja, a recrudescimento penal no Código Militar. E para além disso, ele exclui os atenuantes em casos de violência sexual. E aí, qualquer violência, qualquer que seja a vítima de violência sexual.
0: O projeto que aumenta penas para estupro de vulnerável no âmbito militar seguiu para análise do Senado. Da Rádio Câmara de Brasília, com informações de Daniela Lessa e Antônio Vital, Marcelo Larcher.
2: Homenagem. Roberto Monteiro, pai do PL, celebra os 217 anos da Polícia Militar do Rio de Janeiro, comemorados em 13 de maio. O congressista destaca o trabalho da Secretaria de Estado da Corporação e cumprimenta os quase 47 mil policiais, aos quais chama de heróis anônimos.
3: Roberto Monteiro, pai, se sente orgulhoso por ter enviado mais de 35 milhões de reais em emendas de sua autoria para as diversas forças de segurança fluminenses e acrescenta que a proteção da população é a prioridade do seu mandato.
2: Sargento Portugal, do Podemos, lista nominalmente os 46 agentes de segurança do Rio de Janeiro envolvidos em operações históricas contra o crime organizado, com apreensão de drogas e de armas, e dois policiais mortos durante assalto, para solicitar a promoção de todos por bravura.
3: Sargento Portugal presta sua homenagem aos 217 anos da Polícia Militar Fluminense e critica políticos que usam a corporação para fazer propaganda, mas ignoram as dificuldades da tropa. O parlamentar cita sua linhagem familiar de militares para reafirmar seu orgulho em ser policial.
2: Segurança Pública. Na avaliação de Carlos Jordi, do PL do Rio de Janeiro, o programa Brasil contra o Crime Organizado tem caráter eleitoreiro. O parlamentar afirma que os investimentos anunciados são insuficientes e que as medidas não enfrentam as facções criminosas de forma efetiva.

0: Carlos Jordi critica ainda o veto do governo a trechos de um projeto que endurecia regras para condenados pelo assassinato de policiais. Segundo o deputado, a retirada de dispositivos sobre progressão de pena e regime...
1: Tráfico de armas e ampliação da perícia já existem há anos.
0: Roberto Fraga também alerta que o financiamento do programa, via BNDES, pode aumentar as dívidas dos estados. O deputado defende mais investimentos na fiscalização das fronteiras e na reformulação da Força Nacional.
1: Raimondo, do PT do Rio de Janeiro, critica a proposta aprovada na Comissão de Segurança Pública que permite o saque do FGTS para a compra de arma de fogo. O deputado afirma que o objetivo do Fundo de Garantia é proteger o trabalhador em áreas como habitação e aposentadoria.
0: Raimondo se diz preocupado com políticas de segurança pública baseadas na ampliação do acesso a armas. Ele avalia que o Congresso deve rejeitar esse caminho para preservar ações voltadas ao amparo social e ao fortalecimento da democracia.
1: Coronel Crisóstomo, do PL de Rondônia, defende a redução da maioridade para 16 anos nos casos de crimes graves. Ele afirma que a discussão na Comissão de Constituição e Justiça busca responsabilizar adolescentes que cometem crimes hediondos conforme as regras aplicadas aos adultos.
0: Coronel Crisóstomo avalia que a mudança é necessária para enfrentar a participação de adolescentes em crimes violentos. Ele avalia que a legislação atual não garante punição adequada para esse tipo de ocorrência, aumentando a sensação de impunidade.
1: General Girão, do PL do Rio Grande do Norte, critica a condução das políticas de segurança pública, afirmando que o aumento da violência exige mais do que os investimentos financeiros anunciados pelo governo federal.
0: O deputado também defende o fortalecimento das forças policiais, com mais garantias aos agentes de segurança. General Girão ainda critica o sistema de justiça do país e defende a redução da maioridade penal como resposta ao avanço da criminalidade.
1: Justiça. A Câmara aprovou restrições para condenados por crimes sexuais contra crianças e adolescentes. A repórter Daniela Lessa acompanhou a votação.
2: O plenário da Câmara dos Deputados aprovou o texto principal do projeto que cria restrições para pessoas condenadas por crimes sexuais contra crianças e adolescentes, como estupro. De vulnerável, exploração sexual infantil e produção ou divulgação de pornografia infantil. A proposta altera a Lei de Execução Penal. Pelo

0: texto aprovado, a justiça poderá determinar cumprindo pena em regime aberto. Essas restrições poderão impedir a aproximação da vítima e de sua família, escolas, creches. O condenado também poderá ser proibido de trabalhar em atividades voltadas ao público infantil, pedir guarda ou adoção de menores chamados e manter contato com menores de 14 anos por meios digitais sem autorização judicial. O relator do projeto, o deputado Kim Kataguiri, do Missão de São Paulo, defendeu que o objetivo é reduzir o risco de reincidência e criar mecanismos permanentes de proteção a crianças e adolescentes.
1: A gente impõe medidas, penas restritivas de direito para pedófilos, a gente impede que o pedófilo tenha uma creche, tenha um parquinho, seja dono de qualquer estabelecimento frequentado ou que tenha como clientela crianças, adolescentes.
0: Outro ponto previsto é a obrigação de comunicar formalmente ao cônjuge ou companheiro sobre a condenação e as restrições vigentes. Para concluir a votação, ainda falta os deputados votarem uma modificação que amplia a medida também para menores acusados de crimes sexuais contra crianças e adolescentes. A emenda, apresentada pelo deputado Marcel Van Hatten, do Novo do Rio Grande do Sul, altera penalidades previstas no Estatuto da Criança e do Adolescente. O debate sobre esse ponto gerou polêmica entre os parlamentares. A votação do texto principal chegou a ser suspensa. A emenda amplia de 3 para 6 anos o prazo máximo de internação de adolescentes que pratiquem atos infracionais com violência. E nos casos análogos a crimes hediondos, o prazo pode chegar a 12 anos. A emenda também prevê transferência para estabelecimento prisional comum quando o adolescente atingir a maioridade durante o cumprimento da medida socioeducativa em local separado dos detentos comuns. O deputado Marcel Van Hatten defendeu que os deputados se manifestem em votação nominal.
1: Se eles quiserem votar a favor de criminoso hediondo, vota a favor, mas deixa votar. Que acordo é esse que nós do Novo temos que retirar um destaque que é para punir melhor aqueles que são criminosos, porque senão não voto o resto do texto. Eu não vou admitir passar pano para esse tipo de bandido, não. Não vou retirar o meu destaque nem o pedido de nominar. Isso é um direito nosso.
0: A votação do projeto que cria restrições para condenados por crimes sexuais contra crianças e adolescentes ainda precisa ser concluída pelos deputados antes de a proposta seguir para o Senado. Da Rádio Câmara de Brasília, Daniele Lessa.
2: Política. Clarissa Tércio, do PP de Pernambuco, protesta contra a decisão do Ministério Público Federal de arquivar denúncia de violência política e de gênero que ela teria sofrido na Comissão da Mulher, contradizendo conclusões da Polícia Legislativa, que comprovam a injúria e o ataque misógino.
3: Clarissa Tércio evidencia a insegurança no ambiente de trabalho a que deputadas estão expostas e questiona qual o limite tolerável para a liberdade de expressão. Para a deputada, o arquivamento de seu processo evidencia a parcialidade das decisões judiciais, razão pela qual ela vai recorrer.
2: Paulão do PT critica a tramitação de um processo eleitoral em Alagoas que determinou a cassação de seu mandato. O deputado alega que a ação avançou sem que ele pudesse exercer plenamente o direito à ampla defesa e ao contraditório.
3: O deputado também afirma que vai continuar recorrendo da decisão e defendendo a legitimidade do mandato obtido nas urnas. Paulão sustenta que a eventual mudança no resultado eleitoral desconsidera a votação recebida e reafirma a disposição para seguir na disputa política.
2: Márcio Gerri, do PCdoB, acusa membros do governo do Maranhão de utilizarem o aparato estatal em favor de interesses políticos e familiares. O parlamentar denuncia a articulação de uma CPI na Assembleia Legislativa com o objetivo de atingir adversários da atual gestão.
3: De acordo com Márcio Gerri, o governo deixou de lado compromissos com a população para priorizar ações com foco eleitoral. Para ele, trata-se de uma tentativa de manutenção no poder.
4: Desenvolvimento Regional.
2: Ricardo Maia, do MDB da Bahia, mostra como as emendas impositivas são fundamentais, especialmente para garantir saúde e infraestrutura para municípios com receitas precárias. Ele citou como exemplo a compra de UTIs móveis e viaturas para as cidades de Araci, Vanderlei e Jaguaripe.
3: Ricardo Maia defende também que ações do Executivo, como a duplicação da BR-116 e a construção de institutos federais, são fundamentais para o crescimento do sertão baiano e do Brasil, reforçando o Pacto Federativo e os investimentos no futuro do país.
4: Meio Ambiente.
2: Pedro Lucas Fernandes, do União, alerta para os impactos econômicos da possível criação da reserva extrativista.

0: paulista Tauamirim, no Maranhão. Segundo o parlamentar, a medida pode comprometer empregos, investimentos e o funcionamento do complexo portuário do estado.
1: Pedro Lucas Fernandes assinala que comunidades locais não teriam sido ouvidas durante o processo conduzido pelo ICMBio e Ministério do Meio Ambiente. Em nome da conciliação entre preservação ambiental e desenvolvimento econômico, o deputado pede a suspensão da criação da reserva.
2: Economia.
0: Merlon Solano, do PT do Piauí, cumprimenta o governo federal pela decisão de reduzir impostos para compras internacionais até 50 dólares e reduzir para 30% as taxas para aquisições até 3 mil dólares. Em seu entendimento, a medida valoriza o salário e insere o Brasil no comércio global.
1: Merlon Solano destaca inovações trazidas pela reforma tributária com perda de arrecadação com a taxação de apostas eletrônicas e dos super-ricos e classifica como enganosas afirmações de que o governo só aumenta tributos.
0: Lafayette de Andrada, do PL de Minas Gerais, critica o leilão de energia promovido pelo governo federal para a contratação de termoelétricas. Ele alerta que a medida contraria compromissos ambientais assumidos pelo Brasil e pode aumentar em mais de 10% a conta de luz dos consumidores.
1: Lafayette de Andrada acrescenta que órgãos de fiscalização já pediram a suspensão do leilão por falta de transparência e por mudanças repentinas nos preços. Segundo o parlamentar, o edital também ameaça desalojar milhares de famílias de agricultores assentadas no norte de Minas.
0: O STF começou a julgar as ações que tratam das regras de distribuição dos recursos da produção do petróleo. Segundo Marcelo Crivella, do Republicanos do Rio de Janeiro, não há justificativa para retirar receitas dos estados produtores, enquanto se mantém a arrecadação integral de outros recursos naturais, como os minérios.
1: De acordo com Marcelo Crivella, o Rio de Janeiro já sofreu impactos econômicos históricos, como a transferência da capital para Brasília. O parlamentar reforça que o estado depende dos royalties para financiar áreas críticas como segurança pública, saúde e educação.
0: Bongás, do PT do Rio Grande do Sul, defende a ampliação da faixa de isenção do imposto de renda, argumentando que reduzir a tributação fortalece o consumo das famílias.
1: O deputado também sustenta que a mudança impulsiona a economia ao ampliar o poder de compra da população. Além disso, Bongás reforça o apoio a propostas voltadas às condições de trabalho, como o fim da escala 6x1.
2: Trabalho.
0: Deputados fecham acordo para simplificar proposta de redução da jornada de trabalho. A repórter Silvia Munhato tem as informações.
3: O presidente da Câmara dos Deputados, Hugo Mota, afirmou que as negociações sobre o fim da escala de trabalho 6x1 se encaminham para uma alteração constitucional que reduz a jornada de trabalho de 44 horas semanais para 40 horas, com 2 dias de descanso e sem perdas salariais. Hugo Mota teve uma reunião para debater o tema com o ministro do Trabalho, Luiz Marinho, o ministro das Relações Institucionais, José Guimarães, líderes do governo e membros da comissão especial que trata da redução da jornada. Segundo Mota, situações específicas poderão ser tratadas pelos próprios trabalhadores e empregadores.
4: Nós queremos também fortalecer as convenções coletivas para que elas possam tratar das particularidades de cada setor. Também estabelecemos que será necessário o projeto de lei encaminhado pelo Executivo para podermos adequar a legislação às mudanças que faremos à nossa Constituição pela redução da jornada de trabalho.
3: O presidente da comissão especial que analisa a redução da jornada, deputado Alencar Santana, do PT de São Paulo, disse que vai ficar faltando decidir se haverá alguma compensação para os empresários e se haverá transição. Alencar defendeu a implementação imediata da mudança de jornada.
5: Eu, de minha parte, entendo que nós temos que implementar tudo que pudermos já. Há uma necessidade. Mas esse é o debate que nós vamos continuar amadurecendo. Logicamente, queremos e vamos garantir esse direito aos trabalhadores, mas, ao mesmo tempo, ninguém jamais pensa em quebrar a economia brasileira. Na verdade, nós entendemos que vai ter um ganho de escala de produtividade adiante.
3: A comissão especial fez audiência pública para debater os efeitos das mudanças para as mulheres e para pequenas empresas. Da Rádio Câmara de Brasília, Silvia Minhato.
1: Fernando Mineiro, do PT do Rio Grande do Norte, compara a resistência ao fim da escala 6. O parlamentar entende que a redução da jornada para 40 horas semanais representa uma medida de justiça social.
6: Nós temos também aqueles e aquelas que pregam o terror na sociedade com mentiras, com fake news, com manipulações, da mesma forma que aconteceu quando, em 1940, foi criado o salário mínimo, da mesma forma quando se colocou em debate a recuperação real do salário mínimo, esse setor que defende o empresariado, que aliás são maioria aqui na

0: nessa casa, diga-se de passagem, mas serão derrotados, porque o povo brasileiro está acompanhando esse debate.
1: De acordo com Fernando Mineiro, setores contrários à mudança propagam o medo para criticar a proposta, assim como ocorreu em debates históricos sobre direitos trabalhistas. O parlamentar espera que o Congresso acompanhe o entendimento da população e aprove a redução da jornada.
2: Na visão de Paulo Lemos, do PT do Amapá, a Câmara deve priorizar debates que impactem diretamente a vida da população. O parlamentar argumenta que embates ideológicos e ofensas pessoais não contribuem para o desenvolvimento econômico e social do país.
1: De acordo com Paulo Lemos, a discussão sobre a redução da jornada de trabalho é uma das prioridades com amplo apoio popular. Ele propõe a realização de estudos técnicos e o diálogo com o setor produtivo para avançar em uma proposta de forma equilibrada.
3: Direitos Humanos.
2: Jandira Fegari, do PCdoB do Rio de Janeiro, lembra que o 13 de maio marca os 138 anos da abolição formal da escravidão no Brasil. A deputada afirma que a Lei Áurea, apesar de ter sido uma conquista do movimento abolicionista, não garantiu à população negra o acesso pleno a direitos.
1: Jandira Fegari defende políticas afirmativas e medidas de reparação para enfrentar o racismo estrutural no país. Ela ressalta que as mulheres negras sofrem os maiores impactos das desigualdades sociais na renda, na educação, no trabalho e nas diferentes formas de violência.

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